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2: Nossa taça de conhecimento de hoje será sobre um excelente vinho nacional. A vinícola Lídio Carraro, localizada no Vale dos Vinhedos, no Rio Grande do Sul, tem em seu DNA a produção de vinhos puristas. Hoje, destacamos o Lídio Carraro Agnus Merlot. Produzido 100% com a variedade tinta Merlot, o vinho apresenta uma coloração rubi brilhante, aromas que remetem a frutas vermelhas frescas, além de um leve toque herbáceo e a sensação de mineralidade. Em boca é equilibrado e apresenta bom volume de boca e retrogosto frutado e instigante. O terroir é da região de Encruzilhada do Sul, na região da Serra do Sudeste, Rio Grande do Sul, onde o solo é granítico com boa drenagem. As videiras têm controle de rendimento, com foco na produção de uvas concentradas. E para termos uma ideia, cada videira gera em média 2,8 quilos de fruta. Sensacional! O vinho não passa por barrica de carvalho, porém, estagia em tanques de inox por 12 meses e é engarrafado sem filtração, evidenciando o DNA purista da vinícola Lídio Carraro. A harmonização deste Merlot pode ficar a cargo de carnes vermelhas grelhadas, massas com molho de tomate, pizzas diversas e tábua de frios. Um brinde a este vinho que representa a grande safra de 2018, 2020 e 2022, que estão extraordinárias. E agora curta Lionel Rich com Do It To Me.

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1: Está no ar a Voz do Brasil. As notícias do governo federal que movimentaram o país no dia de hoje.
2: Olá, boa noite.
3: Boa noite para você que nos acompanha em todo o país.
2: Segunda-feira, 6 de julho de 2026.
3: Vamos ao destaque do dia na Voz do Brasil.
2: Estudantes podem se inscrever a partir de amanhã no ProUni, o programa Universidade para Todos.
3: A iniciativa seleciona quem busca uma vaga em uma instituição privada de ensino superior. Gabriela Noronha.
4: Para participar, o estudante deve ter cursado ensino médio em escola pública ou como bolsista integral em escola privada.
2: Imunização contra o HPV. Jovens de 15 a 19 anos podem se vacinar até dezembro.
3: Deve ser vacinado quem não recebeu o imunizante na idade recomendada ou não possui registro de vacinação. Nazi Brum.
5: A vacina também está disponível para grupos específicos, como pessoas vivendo com HIV, transplantados, pacientes oncológicos e usuários de PrEP, a profilaxia pré-exposição ao HIV.
2: Canal oferece escuta a jovens de forma humanizada.
3: Pode falar. Adolescentes podem receber de forma gratuita atendimento em saúde mental por meio de plataforma digital. Edinaldo Júnior.
6: A Rede Pode Falar é um canal gratuito e anônimo que pode ser acessado pelo celular de maneira fácil, rápida e simples.
2: Hoje na apresentação da Voz do Brasil, eu, Mariana Jungmann e Luciano Seixas.
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2: Estudantes que desejem concorrer a bolsas de estudo em instituições de ensino privadas por meio do ProUni, o Programa Universidade para Todos, as inscrições começam amanhã e seguem até o final da semana.
3: As bolsas cobrem o equivalente à metade ou ao valor total da mensalidade do curso.
4: O programa Universidade para Todos oferece bolsas integrais e parciais em instituições privadas de ensino superior. Duas vezes ao ano são abertas as inscrições para seleção de bolsistas. E quem quiser concorrer a uma vaga nesse segundo semestre deve ficar de olho nos prazos. As inscrições começam nesta terça-feira e vão até sexta-feira, dia 10 de julho. Para participar, o candidato precisa ter concluído o ensino médio, participado das edições de 2024 ou de 2025 do Enem, obtido no mínimo 450 pontos na média das 5 provas do exame e nota maior do que zero na redação. Além disso, segundo o edital, o estudante deve ter cursado o ensino médio em escola pública ou como bolsista integral em escola privada. Para obter uma bolsa integral, a renda familiar bruta mensal por pessoa deve ser de até um salário mínimo e meio. Já para as bolsas parciais, a renda familiar bruta mensal por integrante da família não pode ultrapassar 3 salários mínimos. Lembrando que professores da rede pública têm regras específicas de isenção de renda para licenciaturas. O resultado da primeira chamada será divulgado na próxima semana, em 15 de julho, enquanto a segunda chamada está prevista para 5 de agosto. As inscrições são gratuitas e devem ser feitas exclusivamente pelo site acessounico.mec.gov.br/ProUni. Gabriela Noronha para a Voz do Brasil.
2: E as inscrições para a Prova Nacional Docente 2026 foram prorrogadas até o dia 10 de julho.
3: O novo prazo também vale para solicitações de atendimento especializado e para o uso do nome social.
7: Para efetivar a inscrição, o candidato deve pagar a taxa de R$ 85,00 até o dia 14 de julho. Essa também é a data em que será divulgado o resultado das solicitações de atendimento especial. Em caso de negativa, os recursos podem ser apresentados pelos candidatos até 16 de julho. A aplicação da prova está mantida para o dia 20 de setembro e o resultado final será divulgado em 15 de dezembro. O exame é composto por duas partes, sendo uma voltada para a formação geral docente e outra para questões específicas de 21 áreas da licenciatura. A Prova Nacional Docente tem o objetivo de avaliar a formação dos profissionais que estão concluindo cursos de licenciatura em todo o país. Mas o resultado também pode ser usado como parte de processos seletivos em concursos públicos para a contratação de profissionais profissionais de educação básica.
2: Priscila Machado, para a Voz do Brasil. As inscrições para a Prova Nacional Docente devem ser feitas pela internet no endereço pnd.in.

0: seleção vai ser divulgado em 30 de julho.
1: A inscrição para o FIES é gratuita e deve ser feita exclusivamente pela internet, no Portal Único de Acesso ao Ensino Superior, em acessounico.mec.gov.br.
0: A campanha de vacinação contra o papilomavírus humano foi prorrogada até o dia 31 de dezembro.
1: O público-alvo são adolescentes e jovens de 15 a 19 anos e pessoas de grupos prioritários.
0: O imunizante está disponível nas unidades básicas de saúde de todo o país.
2: O objetivo da campanha é alcançar pessoas que não foram imunizadas na faixa etária recomendada ou que não possuem registro vacinal. O esquema previsto no calendário nacional de vacinação é indicado para meninas e meninos de 9 a 14 anos. Na estratégia de resgate, adolescentes e jovens de 15 a 19 anos poderão se vacinar de graça até 31 de dezembro, como explica Éder Gatti, diretor do Departamento do Programa Nacional de Imunizações.
3: A vacina ela é recomendada para pessoas de 9 a 14 anos na rotina, só que tem pessoas que já hoje estão com 15, 16, 17, 18, 19 anos que não foram vacinadas. Então nós demos a oportunidade dessas pessoas colocar a vacinação em dia.
2: A vacina também está disponível para grupos específicos, como pessoas vivendo com HIV, transplantados, pacientes oncológicos e usuários de PrEP, a profilaxia pré-exposição ao HIV. O papilomavírus humano, HPV, é uma infecção sexualmente transmissível e está associado a diferentes tipos de câncer, como os de colo do útero, boca e garganta. Após o encerramento da campanha em dezembro, a vacina continuará sendo oferecida de graça a crianças e adolescentes de 9 a 14 anos e grupos específicos. Os demais deverão ser vacinados em clínicas particulares. Reportagem Nazi Brum.
1: Atenção médicos de todo o país, estão abertas as inscrições para edital de contratação de especialistas para o SUS.
0: Ao todo, são disponibilizadas 1.138 vagas imediatas, que abrangem 309 municípios nas 5 regiões do país.
1: Entre as especialidades, a área de anestesiologia lidera a oferta de vagas com 290 no total.
0: E as demais estão distribuídas entre ecocardiografia, cirurgia geral, endoscopia digestiva, colonoscopia e oncologia clínica.
1: As inscrições devem ser feitas pela internet na plataforma da UNASUS, no endereço acesso.unasus.gov.br.
0: Em cada 10 estudantes de 13 a 17 anos se sentem tristes sempre ou na maioria das vezes.
1: E 18,5% dos jovens pensam que a vida não vale a pena ser vivida. É o que aponta o IBGE.
0: Para criar um espaço de escuta e encaminhar esses adolescentes ao atendimento psicossocial no SUS, os jovens contam com a rede Pode Falar.
4: Um canal de escuta acolhedora e sem julgamentos. Essa é a rede Pode Falar, que atende adolescentes e jovens de 13 a 24 anos em emergências psíquicas e emocionais. De acordo com o IBGE, 3 em cada 10 estudantes de 13 a 17 anos se sentem tristes sempre ou na maioria das vezes. 42,9% dos alunos responderam que se sentem irritados, nervosos ou mal-humorados por qualquer coisa. 18,5% pensam sempre ou na maioria das vezes que a vida não vale a pena ser vivida. Os dados são da Pesquisa Nacional de Saúde Escolar, divulgados esse ano. A Rede Pode Falar é um canal gratuito e anônimo que pode ser acessado pelo celular de maneira fácil, rápida e simples. A vice-coordenadora Marina Oliveira fala sobre a importância do projeto.
5: Ele usa a internet, né? Usa a possibilidade do online para chegar a adolescentes do Brasil inteiro. E ao mesmo tempo ele facilita a escuta acolhedora desses adolescentes jovens, né? Por ter esse sigilo e essa coisa anônima garantida, ela fica muito mais à vontade para se abrir.
4: Atualmente, 20 instituições compõem a rede Pode Falar em todo o país. As equipes de atendimento são formadas por estudantes de graduação de diversas áreas do conhecimento que são supervisionados por docentes. Todos eles passam por um processo contínuo de formação em saúde mental. Lucas Bonfim, de 31 anos, é um dos atendentes. Estudante de engenharia química na Universidade Federal de Sergipe, ele integra a equipe desde o início deste ano. Mesmo o curso não sendo da área da saúde, ele acredita que o trabalho complementa a sua formação e fala sobre a importância importância da experiência de escuta.
6: O objetivo do projeto realmente é escutar, a gente conseguir acolher e escutar o que a pessoa tem a falar.
4: A Rede Pode Falar funciona

0: como uma espécie de porta de entrada digital para o atendimento psicossocial do SUS, como explica o diretor do Departamento de Saúde Mental, Álcool e Outras Drogas do Ministério da Saúde, Marcelo Kimati.
1: Ele pode criar uma porta de entrada da mesma forma que a gente criou com pessoas com problemas com jogos e apostas, que ela é feita em pequena escala, mas que ele é muito bem avaliado, ele é muito bem sucedido onde ele é aplicado e articular isso à rede de atenção psicossocial.
0: A rede Pode Falar está disponível pelo site podefalar.org.br e também pelo WhatsApp ou Telegram. Com locução de Adinaldo Júnior, reportagem Luciana Colares de Holanda.
2: O telefone para atendimento no WhatsApp é o 6199-660-8843.
3: E no Telegram, o nome de usuário é @podefalar.
2: E está disponível na plataforma da Universidade Aberta do SUS, curso em saúde de populações expostas a agrotóxicos.
3: A formação é feita à distância e voltada a profissionais do Sistema Único de Saúde e a demais interessados no tema.
2: O curso reúne conteúdos sobre vigilância em saúde, incluindo identificação e monitoramento de situações de exposição a agrotóxicos.
3: As inscrições podem ser realizadas diretamente na plataforma da universidade no endereço unasus.gov.br.
2: Para muita gente, viajar de avião pode ser sinônimo de comodidade, mas...
3: Mas, para outras pessoas, o transporte aéreo pode resultar em muita dor de cabeça.
2: Por isso, a Agência Nacional de Aviação Civil criou uma plataforma para registrar reclamações sobre serviços prestados pelas empresas aéreas.
4: Quem precisar registrar uma reclamação sobre serviços prestados por empresas aéreas pode utilizar a plataforma NAC Passageiro. O acesso é feito com uma conta gov.br e permite enviar manifestações à Agência Nacional de Aviação Civil, ANAC, acompanhar o andamento do atendimento e avaliar a resposta apresentada pela empresa. Durante o processo, a reclamação é encaminhada à companhia aérea, que responde ao passageiro dentro do prazo previsto pela regulamentação da ANAC. O sistema também permite a troca de informações entre as partes até a conclusão do atendimento. Além do registro de reclamações, a plataforma disponibiliza um painel público com indicadores sobre atendimento das empresas participantes. Os usuários podem consultar informações por companhia aérea, período e nacionalidade da empresa, além dos assuntos mais frequentes registrados pelos passageiros. Dilson Santa Fé, para a Voz do Brasil.
3: Cidadão pode conhecer mais sobre seus direitos na hora de ir às compras.
2: A Secretaria Nacional do Consumidor está com inscrições abertas para mais de 30 cursos gratuitos e totalmente online.
5: A iniciativa, realizada em parceria com a Universidade de Brasília, busca ampliar o acesso à informação e fortalecer a proteção dos direitos do consumidor. Entre os temas disponíveis estão práticas abusivas, proteção contratual, proteção de dados pessoais, consumo seguro, educação financeira e prevenção ao superendividamento. A coordenadora da Escola Nacional de Defesa do Consumidor, Ana Cláudia Santana, destaca que os cursos são uma oportunidade de formar cidadãos com um padrão de consumo mais consciente.
6: A plataforma é disponível para pessoas a partir de 16 anos, então é uma possibilidade de que na descoberta, né, ali da sua identidade, da sua cidadania, ela consiga descobrir de forma consciente a utilização, né, dos seus recursos financeiros.
5: Um dos destaques é o curso voltado para as bets, que vai abordar os direitos dos consumidores diante do mercado regulado de apostas de cota fixa e os impactos das novas relações de consumo envolvendo o setor. Para Ana Cláudia Santana, o crescimento das plataformas de apostas virtuais trouxe a necessidade do cidadão se informar e conhecer os riscos que envolvem a prática.
6: Temos o curso de bets, né, de capacitação para conhecer qual a funcionalidade dessa, e o registro legal dessas empresas que estão crescendo aí cada vez mais e de forma ilegal, então a gente precisa fazer isso. O crescimento é absurdo, a comunicação com o cidadão para que a utilização desse aplicativos de jogos sejam conscientes, né, informe do risco.
5: As inscrições estão abertas até 20 de julho pelo portal da Escola Nacional de Defesa do Consumidor. Os cursos são online e gratuitos e as aulas começam no dia 27 deste mês. Reportagem Thaís de Araújo.
3: Lembrando, as inscrições devem ser feitas na plataforma da Escola Nacional de Defesa do Consumidor, no endereço eaddefesadoconsumidor.mj.gov.br.
2: Ajuda humanitária. Brasil envia carregamento com vacinas à Venezuela para vítimas de terremoto.
3: Repórter Lucília Araújo tem mais informações.
7: Uma remessa com 350 mil doses de vacinas foi enviada no último sábado, dia 4, à Venezuela, para apoiar as ações de resposta em saúde após os terremotos que atingiram o país. A carga reúne 100 mil doses da vacina contra a febre amarela e 250 mil doses da vacina contra a raiva canina, destinadas ao controle de doenças em situações de emergência. Segundo o Ministério da Saúde, as vacinas enviadas não comprometem o abastecimento do Sistema Único de Saúde, o SUS. O transporte foi realizado em voo humanitário com chegada neste domingo, dia 5, para distribuição das doses. Desde o dia 24 de junho, foram confirmados 2.645 mortos e 12.666 feridos. O governo venezuelano já registrou 86.117 famílias afetadas e 15.050 desalojadas. Até agora, 885 edifícios foram afetados e outros 189 desabaram. Lucília Araújo para a Voz do Brasil.
2: Na época de reprodução dos peixes, a pesca é proibida para garantir a preservação das espécies.
3: Durante o período que é chamado de defeso, os pescadores têm direito a um seguro.
2: O pagamento tem início amanhã.
8: O Instituto Nacional do Seguro Social, o INSS, começa no dia 7 de julho o pagamento do seguro defeso para mais de 149.500 pescadores artesanais. Os benefícios referentes aos períodos de defeso anteriores a 2026 vão ser depositados em parcela única para quem já teve o direito reconhecido. Os pescadores que aguardavam apenas a liberação dos recursos podem consultar a situação do pagamento pelo aplicativo Carteira de Trabalho Digital ou pelo portal Emprega Brasil. Já quem ainda tem o pedido em análise deve acompanhar o processo pelo Meu INSS ou pela Central 135. Os benefícios aprovados posteriormente vão ser pagos nos próximos lotes. Claudimário Carvalho para a Voz do Brasil.
3: São abertos 5 editais do CNPq voltados para a equidade étnica, de raça e de gênero.
2: As chamadas também incentivam a produção de conhecimento sobre desigualdades.
3: Saiba quem pode participar e até quando é possível se inscrever na reportagem de Graziele Bezerra.
9: O Conselho Nacional de Desenvolvimento Científico e Tecnológico, CNPq, está com 5 chamadas públicas abertas, além de 2 projetos voltados ao tema da equidade étnica, racial e de gênero na ciência brasileira. O presidente do CNPq, Olival Freire Júnior, destacou o conteúdo dos editais.
10: E esses 5 editais, eles têm muito de ações tipicamente educacionais voltadas para a inclusão na área de ciência, tecnologia, engenharia, mas tem algumas ações que são voltadas especificamente para a produção de mais conhecimento, conhecimento novo, conhecimento de qualidade sobre esses problemas que têm que ser enfrentados, tanto quanto os problemas de saúde pública, os problemas do petróleo, os problemas da agricultura e tantos outros.
9: Com inscrições abertas até 10 de agosto, a chamada pública Asas para o Futuro é voltada para a inserção de mulheres de 15 a 29 anos no mercado de trabalho. Já a segunda edição da chamada Atlânticas está com inscrições até 30 de setembro e concederá bolsas no exterior para cientistas negras, indígenas, quilombolas e ciganas. Em outra vertente, o projeto Inspiração é destinado à formação de jovens negras na área da indústria da energia. O programa Lélia Gonçalves vai financiar pesquisas sobre desigualdades étnico-raciais. Também há um edital para fortalecer o Sistema Nacional de Promoção da Igualdade Racial. Serão desenvolvidos ainda projetos voltados para a rede de pesquisa em igualdade racial e para ações afirmativas do Instituto Rio Branco, com concessão de bolsas para pessoas negras candidatas aos concursos de ingresso na diplomacia. As informações completas e os editais estão em gov.br/CNPq. Reportagem Graziele Bezerra.
2: Estão abertas as inscrições para o edital BNDES Periferias Fortes Nordeste.
3: A iniciativa é voltada a organizações da sociedade civil que atuam em favelas e comunidades periféricas da região para atender a população que vive nesses locais.
11: O objetivo é fortalecer organizações da sociedade civil e coletivos ainda não formalizados que atuam em favelas e comunidades periféricas da região. Lançado em parceria com o Instituto Eclos, o edital vai selecionar 85 iniciativas nos estados de Alagoas, Bahia, Ceará, Paraíba, Pernambuco, Piauí, Rio Grande do Norte e Sergipe. As organizações selecionadas vão participar de uma jornada de desenvolvimento institucional executada pelo Instituto Eclos, com capacitações, mentorias especializadas, apoio à formalização e acesso a recursos financeiros de até R$100 mil, no caso das organizações de pequeno porte, e de até R$300 mil para as organizações de médio porte. É o que explica a chefe do Departamento de Inclusão Produtiva e Educação do BNDES, Celina Rangel Tura.
12: Vão receber recursos para desenvolver os projetos, os planos de negócio que vão ser construídos a partir dessa capacitação e mentoria. O recurso é livre para onde essa instituição entende que vai fortalecer institucionalmente a sua capacidade de executar melhores projetos, captar mais recursos, e aí são vários objetivos que a gente quer.
11: Podem participar do edital BNDES Periferias Fortes Nordeste, organizações sem fins lucrativos formalizadas e coletivos ainda não formalizados, desde que tenham um histórico comprovado de atuação em seus territórios. As iniciativas devem promover benefícios para populações de baixa renda, principalmente em áreas como geração de emprego e renda, educação, saúde, esporte e justiça, entre outras. As inscrições estão abertas até o dia 12 de agosto no site eclos.org/periferias-fortes. Atenção para como se escreve Eclos. E-K-L-O-O-S. Reportagem André de Barros Lima.
2: A Defesa Civil Nacional reconheceu a situação de emergência em mais 77 cidades atingidas por desastres.
3: Podem obter reconhecimentos cidades que sofreram com secas ou fortes chuvas.
13: A maior parte dos municípios teve emergência declarada por estiagem. Já Icatu, no Maranhão, e Goiânia, em Pernambuco, foram castigadas por fortes chuvas, enquanto Piau, em Minas Gerais, obteve o reconhecimento federal por queda de granizo. Cidades com reconhecimento federal de situação de emergência ou de estado de calamidade pública podem solicitar recursos ao Ministério da Integração e do Desenvolvimento Regional. A solicitação deve ser feita por meio do Sistema Integrado de Informações sobre Desastres. A Defesa Civil Nacional oferece uma série de cursos à distância para habilitar e qualificar agentes municipais e estaduais para o uso do sistema. Natália Kuzlik para a Voz do Brasil.
2: Autorizada a realização de concursos públicos para a Receita Federal e o Banco Central.
3: Juntas, as seleções vão oferecer 316 vagas para cargos de nível médio e superior. São 146 vagas para a Receita e 170 para o Banco Central.
2: Os editais devem ser lançados em até 6 meses.
3: O prazo mínimo entre a publicação do edital e a aplicação da primeira prova é de 2 meses.
2: E essas foram as notícias do Governo do Brasil.
3: Uma realização da Secretaria de Comunicação Social da Presidência da República.
2: Com produção da Empresa Brasil de Comunicação.
3: E agora com as notícias do Poder Judiciário e do Congresso Nacional. Boa noite.
2: Boa noite e até amanhã.
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16: Tribunais devem prestar informações ao STF sobre pagamentos a magistrados.
17: STJ nega validade a testamento por e-mail sem assinatura e sem testemunhas.
16: Defeso eleitoral impõe limites a agentes públicos a 3 meses das eleições 2026.
17: Boa noite, eu sou Arthur Filho.
16: E eu sou Walter Lima.
17: Tribunais de 6 estados e do Distrito Federal têm até 48 horas para prestar informações ao Supremo Tribunal Federal sobre pagamentos a magistrados.
16: As decisões foram tomadas em vários processos diferentes de relatoria dos ministros Alexandre de Moraes, Flávio Dino, Cristiano Zanin e Gilmar Mendes. Repórter Marcelo Della Libera.
18: No documento assinado nesta segunda-feira, os ministros determinaram que os presidentes dos tribunais de justiça do Distrito Federal, Goiás, Maranhão, Paraná, Rio de Janeiro, Rio Grande do Norte e Rondônia prestem informações detalhadas sobre os valores e verbas pagas a magistrados da ativa, aposentados e pensionistas nos meses de abril, maio, junho e julho deste ano, com a discriminação das verbas remuneratórias e indenizatórias. Também deverão encaminhar cópias das folhas de pagamento referentes a esse período. Nas três ações, os ministros citaram uma notícia divulgada pela imprensa nesta segunda-feira, segundo a qual alguns tribunais teriam autorizado pagamentos remuneratórios e indenizatórios em desacordo com os parâmetros definidos pelo Supremo. Diante dessas informações, a Corte determinou a adoção imediata de providências para verificar eventual descumprimento da própria decisão.
17: E-mail sem assinatura e sem testemunhas não pode ser reconhecido como testamento particular.
16: Essa conclusão é do STJ. Fátima Uchoa.
19: Um homem pediu a abertura, o registro e o cumprimento de suposto testamento contido em mensagem eletrônica programada para ser enviada 2 dias após a morte da remetente, que havia tirado a própria vida. No texto, ela manifestava o desejo de destinar aplicações financeiras a ele, amigo próximo, e parte dos recursos à entidade de caridade. A Justiça de São Paulo extinguiu o processo sem resolução do mérito. A terceira turma do STJ manteve essa decisão, considerando que, embora seja possível flexibilizar algumas formalidades dos testamentos particulares para preservar a vontade do testador, isso não é possível sem assinatura ou outro meio seguro que confirme a autoria e validade do documento. O relator foi o ministro Moura Ribeiro.
17: Defesa Eleitoral impõe limites a agentes públicos.
16: As regras começam a valer faltando 3 meses para as eleições 2026. Mariana Fabre.
20: Entraram em vigor no último sábado, 4 de julho, as principais restrições destinadas a agentes públicos no chamado Defesa Eleitoral. As regras para a administração pública buscam assegurar a igualdade de oportunidades entre as candidaturas. Está proibido nomear, contratar, dispensar sem justa causa ou transferir servidores públicos, transferir voluntariamente recursos da União aos estados e dos estados aos municípios, fazer publicidade institucional e pronunciamentos em rede de rádio e TV, contratar shows para inauguração de obras e nem comparecer a essas inaugurações. Canais oficiais também precisam omitir nomes, imagens ou slogans de autoridades que estejam em campanha eleitoral. As regras completas estão em tse.jus.br.
17: Legislação e jurisprudência trabalhista buscam combater a discriminação contra trabalhadores que sofrem com o alcoolismo. Além de comprometer o desempenho profissional, a saúde física e mental, a doença pode resultar em dispensa discriminatória.
16: Embora a dependência possa evoluir de forma silenciosa, ela causa a diminuição da produtividade, faltas repetidas sem justificativas, violência como assédio moral e agressões e aposentadoria precoce.
17: Quando a empresa tem conhecimento da condição, a demissão pode ser considerada discriminatória, de acordo com a súmula 443 do Tribunal Superior do Trabalho.
16: Só em 2025, dos mais de 522 mil processos julgados no TST, 3.641 foram sobre esta situação.
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17: A você, uma boa noite.
16: E até amanhã.
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1: Eu sou Paula Groba.
2: E eu sou Ricardo Nakaoka.
1: E estes são os destaques de hoje do Jornal do Senado, que começa agora.
2: Plenário analisa pena maior para violência sexual digital contra crianças.
1: Violência contra jornalistas nas eleições preocupa especialistas.
2: Prorrogadas MPs que tratam da taxa das blusinhas e de subsídios aos combustíveis.
1: Boa noite.
2: Boa noite.
1: Garantir mais recursos para ações voltadas à infância e à adolescência pode passar a ser uma prioridade no orçamento público.
2: A Comissão de Direitos Humanos do Senado aprovou um projeto que inclui políticas para crianças e adolescentes entre os investimentos obrigatórios das emendas de bancada estadual. Os detalhes com o repórter Rodrigo Rezende.
3: As emendas de bancadas estaduais são recursos do orçamento direcionados coletivamente por deputados e senadores de um mesmo estado para áreas consideradas prioritárias. A lei já prevê uma lista de setores preferenciais e um projeto da senadora Damaris Alves, do Republicanos do Distrito Federal, aprovado na Comissão de Direitos Humanos, inclui políticas públicas para crianças e adolescentes entre as urgências. O relator, senador Eduardo Girão, do Novo, do Ceará, foi favorável ao projeto. Ele teve seu relatório lido na CDH pelo senador astronauta Marcos Pontes, do PL de São Paulo.
4: Ao prever expressamente as políticas públicas direcionadas a crianças e adolescentes nas ações prioritárias das emendas de bancada estadual, a proposição corrige lacuna significativa e assegura a alocação de recursos indispensáveis à promoção da dignidade e desenvolvimento pleno desse grupo vulnerável.
3: O projeto segue para análise da Comissão de Assuntos Econômicos.
1: A proteção de direitos humanos de crianças e adolescentes também foi tema de um debate na comissão.
2: Os convidados discutiram medidas para aprimorar as políticas públicas voltadas à infância e à juventude. Repórter César Mendes.
5: No debate da Comissão de Direitos Humanos, Juliana de Souza Nunes, do Instituto Mãos Solidárias, que atua no Distrito Federal, contou um pouco da sua própria história de vítima de violência.
6: Eu fui abusada pelo meu padrasto. O delegado, ele me olhou e falou o seguinte para mim: você sabe que seu padrasto ele pode sair. Sabe o que eu senti naquele momento? Que não tinha proteção.
5: A senadora Damaris Alves, do Republicanos do Distrito Federal, revelou ter sido ela também vítima de violência infantil.
7: A violência que sofremos na infância, ela não nos define, são as nossas escolhas. Eu também sou sobrevivente da violência.
5: Para a juíza Cati do Prado, o maior desafio do Brasil na proteção de crianças e adolescentes é transformar o sistema normativo em direitos efetivamente vividos. Renato Godoy, do Instituto Alana, defendeu a aprovação do projeto da deputada Laura Carneiro, do PSD do Rio de Janeiro, que assegura o direito das crianças à natureza em análise na Comissão de Meio Ambiente.
1: E o Senado pode dar um novo passo no combate à violência sexual contra crianças e adolescentes na internet. Os senadores analisam nesta terça-feira um projeto que endurece as penas para esses crimes, inclusive quando há uso de inteligência artificial, e cria novos instrumentos para acelerar as investigações.
2: Outro projeto em análise no plenário nesta semana amplia a divulgação do Ligue 180, canal de atendimento e denúncia de casos de violência contra a mulher. A reportagem é de Pedro Pincer.
8: O Senado pode votar esta semana uma proposta que prevê punições mais duras para a violência sexual digital contra crianças e adolescentes, inclusive nos casos em que é utilizada a inteligência artificial. A pena atual para quem adquire, possui ou armazena material com violência sexual é de 1 a 4 anos de reclusão e multa. O projeto aumenta essa punição para 3 a 6 anos de reclusão e multa. A senadora Damaris Alves, do Republicanos do Distrito Federal, deu mais detalhes.
7: Nós vamos dar com esse projeto poder aos policiais de retirar imediatamente essa live do ar. Nós vamos dar poder com esse projeto que o agente policial, o delegado, imediatamente haja na hora de identificar uma imagem no mundo online de abuso de violência sexual contra criança e adolescente.
8: Também pode ser votada a proposta que estabelece diretrizes para as atividades de inteligência no Brasil, definindo conceitos, funções e procedimentos para obtenção, análise e disseminação de informações. Outros itens na pauta da semana tratam da transferência automática do valor da pensão alimentícia diretamente para a conta do beneficiário ou do seu representante legal, da obrigatoriedade da divulgação do serviço telefônico de denúncias de violência contra a mulher, o Ligue 180, e de um acordo de coprodução cinematográfica entre Brasil e China.
1: E o presidente do Senado, Davi Alcolumbre, prorrogou por mais 60 dias a validade de duas medidas provisórias editadas pelo governo federal. Uma delas acaba com o imposto de importação sobre compras internacionais de até $50, conhecido como taxa das blusinhas.
2: A outra concede subvenções a produtores e importadores de combustíveis derivados de petróleo. Com a prorrogação, o Congresso terá até o fim de setembro para votar as duas propostas.
1: A segurança dos jornalistas na cobertura das eleições gerais de 2026 foi debatida no Conselho de Comunicação Social do Congresso.
2: A audiência destacou as medidas de proteção desses profissionais. Repórter Patrícia Oliveira.
9: Os participantes enfatizaram o ambiente hostil que marca a atuação da imprensa nesse período dentro e fora das redes sociais. Entre 2010 e 2022, ao menos 35 jornalistas foram assassinados no Brasil. O repórter Pedro Rafael Vilela destacou que nas coberturas eleitorais, muitas ameaças partem dos próprios políticos e assessores.
10: É retirar assuntos da agenda pública por meio da intimidação. Por isso que a violência contra jornalistas tem essa dimensão política, né? Ela busca restringir a circulação de informações de interesse coletivo.
9: Daniele Reis, do Observatório da Violência contra Jornalistas, detalhou o protocolo de recebimento de denúncias e investigação dos crimes.
11: Ele institui procedimentos de preservação de prova, inclusive as provas digitais, de escuta adequada, de sigilo das fontes, com vistas à redução da impunidade.
9: Para registrar violações à liberdade de imprensa, as denúncias podem ser enviadas diretamente pelos canais oficiais do Ministério da Justiça e Segurança Pública.
1: O senador Eduardo Girão, do Novo do Ceará, defendeu a revisão da legislação sobre as bets e medidas mais rígidas para conter a expansão das apostas. Segundo ele, o crescimento do setor tem provocado graves impactos sociais e econômicos e a proibição da atividade seria a forma mais eficaz de proteger a população.
2: Os impactos das apostas esportivas no Brasil foram debatidos em audiência pública conjunta das Comissões de Direitos Humanos e de Assuntos Sociais. De acordo com o parlamentar, o encontro reuniu representantes do governo, especialistas e entidades da sociedade civil para discutir medidas de enfrentamento aos prejuízos causados pelas bets.
12: Infelizmente, falta de aviso não foi. Nós votamos contra, fomos minoria, mas temos que consertar. O Senado tem que consertar isso, no meu modo de entender, proibindo a jogatina, qualquer que seja, no nosso território nacional.
1: Já o senador Romário, do PL do Rio de Janeiro, defendeu por videoconferência a aprovação da PEC, que acaba com a escala de trabalho 6-1.
2: O parlamentar que acompanha a Copa do Mundo nos Estados Unidos disse que não se licenciou do mandato para poder votar a favor da proposta, caso ela entre na pauta do plenário do Senado.
1: Todos os anos, milhares de peregrinos percorrem a pé ou de bicicleta o caminho da fé em direção ao Santuário de Aparecida. Agora, esse percurso passa a ter reconhecimento oficial como roteiro turístico.
2: A lei sancionada pelo governo e de autoria do senador astronauta Marcos Pontes fortalece o turismo religioso, cultural e rural em mais de 70 cidades de Minas Gerais e São Paulo. Os detalhes com o repórter Henrique Nascimento.
13: O Caminho da Fé agora é reconhecido oficialmente como roteiro turístico. A rota reúne mais de 70 cidades de Minas Gerais e de São Paulo e tem como destino o Santuário Nacional de Nossa Senhora Aparecida, em Aparecida, no interior paulista. A lei teve origem em projeto do senador astronauta Marcos Pontes, do PL de São Paulo. Para ele, o reconhecimento pode atrair investimentos e melhorar a estrutura para os peregrinos.
14: Isso vai atrair investimentos para essas cidades, mais negócios, mais possibilidades de desenvolvimento. Nós vemos na Europa o caminho de Compostela. E por que não a gente ter todo esse desenvolvimento no nosso país também?
13: O ramal principal começa em Águas da Prata, passa por cidades mineiras e paulistas e segue até Aparecida. Segundo a Polícia Rodoviária Federal, cerca de 39 mil romeiros passaram pela rodovia Presidente Dutra em 2025, no feriado de Nossa Senhora Aparecida.
2: Com edição de Paula Groba e trabalhos técnicos de João Lira, o Jornal do Senado fica por aqui. Acompanhe agora as notícias da Câmara dos Deputados. Boa noite.
1: Boa noite e até amanhã.
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16: Avança a proposta sobre adaptação de moradias às pessoas com deficiência.
17: Comissão aprova prioridade para cidades atingidas por eventos climáticos.
16: Deputados analisam criação de Força Nacional para o combate a desastres.
18: Boa noite. Projeto que institui agrupamento especial de bombeiros para combater catástrofes avança na Câmara. A repórter Maria Neves tem as informações.
19: A Comissão de Segurança Pública da Câmara aprovou o projeto do deputado Lúcio Moschini, de Rondônia, que institui uma Força Nacional Integrada de Combate a Emergências. Essa força será composta por bombeiros militares estaduais que deverão receber treinamento especializado para enfrentar qualquer tipo de desastre. Pelo texto aprovado, a Mobilização Nacional de Resposta Integrada em Desastres funcionará em regime de cooperação entre a União e os Estados. Assim como ocorre atualmente com a Força Nacional de Segurança Pública, a Unidade Especial de Bombeiros deverá ser acionada pelo governador do estado atingido pela catástrofe. A atuação do grupo também poderá ser solicitada por um ministro de Estado. Como explica Lúcio Moschini, o objetivo da proposta é equipar o país com um grupo de socorro treinado e com comando centralizado, capaz de dar respostas rápidas em casos de emergências.
20: Essa instituição, ela tem que ter CNPJ, ela tem que ter estrutura organizacional, ela tem que ter treinamento, tem que ter comandante e não precisa de fazer nenhum concurso. Basta que os estados se habilitem para fazer parte dessa Força Nacional, envie seus membros. Esses membros serão treinados dentro de uma instituição totalmente regulamentada, com hierarquia. E quando sim houver a necessidade, essa Força Nacional será acionada, vai tomar as providências necessárias de acordo com o desastre.
19: Ainda de acordo com o projeto aprovado, a gestão e o treinamento do grupo serão compartilhados entre os Ministérios da Integração, do Meio Ambiente e da Justiça e Segurança Pública. O financiamento virá de recursos do Fundo Nacional de Segurança Pública, do orçamento do Previfogo, que é o Centro Nacional de Prevenção e Combate aos Incêndios Florestais, e do Sistema Nacional de Defesa Civil. Na Comissão de Segurança Pública, o relator, deputado delegado Bruno Lima, de São Paulo, promoveu pequenas mudanças no texto. Dentre elas, alterou o nome do Grupamento Especial de Bombeiros. O texto inicial previa Brigada de Mobilização Nacional. Foi o relator que propôs renomear o grupo para Mobilização Nacional de Resposta Integrada em Desastres. Segundo o delegado Bruno Lima, a alteração visa adequar a iniciativa à realidade federativa e ao Sistema Nacional de Proteção e Defesa Civil. O projeto ainda passará pela análise de 4 comissões da Câmara. Se aprovado, terá de passar também pelo Senado antes de virar lei. Da Rádio Câmara de Brasília, Maria Neves.
15: Meio Ambiente.
16: Comissão aprova a proposta que prioriza municípios atingidos por desastre climático em emendas de bancadas. Vamos saber mais sobre a matéria com a repórter Júlia Lopes.
21: A Comissão de Integração Nacional e Desenvolvimento Regional da Câmara dos Deputados aprovou o projeto de lei complementar que determina prioridade nas emendas de bancada estadual ao orçamento federal para os municípios atingidos por calamidades climáticas reconhecidas pela Defesa Civil Estadual nos últimos 5 anos. As emendas de bancada são destinadas a projetos estruturantes nos estados e no Distrito Federal. Pelo texto aprovado, os recursos poderão ser direcionados a obras de infraestrutura mais resilientes, com uso de tecnologias inovadoras, sistemas eficientes de drenagem, materiais mais duráveis e soluções de energia limpa, reduzindo os impactos de eventos climáticos extremos. O relator do projeto, deputado Gabriel Nunes, do PSD da Bahia, destacou a importância da correta distribuição desses recursos para fortalecer os municípios mais vulneráveis.
0: Os municípios afetados com problemas climáticos têm diversos problemas para enfrentar. E, naturalmente, a celeridade dos recursos faz com que os prefeitos possam planejar, né, a reconstrução do seu município, possa fazer com que os recursos cheguem na ponta.
21: A proposta também ressalta que infraestruturas adaptadas às novas realidades climáticas ajudam a proteger vidas e patrimônios, além de atrair investimentos, gerar empregos e fortalecer o desenvolvimento local. Em janeiro deste ano, o Ministério da Integração e do Desenvolvimento Regional reconheceu a situação de emergência em 137 cidades afetadas por desastres, como estiagem, seca, vendavais, granizo, inundações e incêndios florestais. O Ministério lembra que municípios com reconhecimento federal de emergência ou calamidade pública podem solicitar recursos para ações de defesa civil por meio do Sistema Integrado de Informações sobre Desastres. A proposta altera a Lei Complementar 210 de 2024, que trata da apresentação e execução das emendas ao orçamento, e agora segue para análise na Comissão de Finanças e Tributação. Da Rádio Câmara de Brasília, Júlia Lopes.
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15: Ciência e Tecnologia.
18: Helder Salomão, do PT do Espírito Santo, manifesta apoio ao projeto que proíbe as apostas esportivas online, conhecidas como bets. O parlamentar alega que esse tipo de jogo provoca endividamento, dependência psicológica e problemas de saúde mental.
16: Na avaliação de Helder Salomão, a regulamentação das plataformas digitais é um passo importante para combater práticas que prejudicam as famílias brasileiras. Para ele, a regulação das redes sociais não restringe a liberdade de expressão, mas coíbe o cometimento de crimes digitais.
18: Sargento Faur, do PL do Paraná, também critica as apostas online e ressalta que votou contra a proposta que regulamentou o setor. Segundo o parlamentar, as bets provocam o endividamento e prejuízos financeiros para muitas famílias brasileiras.
16: Sargento Faur alerta ainda para os riscos do jogo compulsivo. O deputado orienta pessoas com sinais de dependência a buscar ajuda profissional.
15: Educação.
18: Ranieri Paulino, do Republicanos, defende a criação da Universidade Federal do Brejo, com sede em Guarabira, na Paraíba. Segundo ele, a instituição atenderia uma demanda histórica da região e pode ampliar o acesso ao ensino superior público, além de impulsionar o desenvolvimento local.
16: Ranieri Paulino propõe ainda que o Hospital Regional Antônio Paulino Filho funcione como hospital-escola. Ele argumenta que a iniciativa contribui para qualificar o atendimento no SUS e ampliar a oferta de médicos e enfermeiros no interior da Paraíba.
15: Habitação.
18: Comissão da Câmara aprova a proposta que prioriza a adaptação de moradias para pessoas com deficiência em programas habitacionais. A repórter Sofia Peçanha tem mais informações sobre a iniciativa.
25: A Comissão de Defesa dos Direitos das Pessoas com Deficiência aprovou o projeto que sugere moradias extras para pessoas com deficiência em caso de alta demanda em programas habitacionais. A proposta altera o Estatuto da Pessoa com Deficiência, que anteriormente priorizava a pessoa com deficiência ou seu responsável na aquisição de imóvel para moradia própria, sendo reservados no mínimo 3% das unidades habitacionais. O autor do projeto, o deputado Fausto Júnior, do União do Amazonas, entende que não se trata apenas do direito à moradia, mas sim do direito à moradia digna, ou seja, um lar que seja seguro, saudável, habitável e acessível em todos os aspectos. O projeto sugere que a alteração não modifica o percentual mínimo de 3% estabelecido por lei, já que cada programa habitacional apresenta demandas específicas. O texto alerta que o aumento desse percentual poderia gerar custos desnecessários aos entes federativos, sem garantir que todas as necessidades fossem efetivamente atendidas. Dessa forma, a medida propõe que, caso haja demanda superior ao mínimo estabelecido, o responsável pelo programa habitacional promova as adaptações necessárias em unidades já construídas ou em construção, garantindo assim que todas as pessoas com deficiência interessadas sejam atendidas. O deputado Duarte Júnior, do Maranhão, relator na comissão, reforçou que, em relação a edificações multifamiliares, o estatuto já prevê que a pessoa com deficiência e seu responsável tenham acessibilidade garantida nas áreas de uso comum e nas unidades habitacionais.
3: Garantir que essas construções sejam acessíveis. Mais recentemente, a gente aprovou algumas alterações no programa Minha Casa Minha Vida e um ponto que foi inserido foi exatamente esse, para que tivesse a certeza inequívoca de que essas construções fossem acessíveis e as pessoas com deficiência, no caso das moradias verticais, nos prédios, pudessem ter ali os primeiros andares, os térreos, priorização das pessoas com deficiência.
25: O direito à moradia é um direito social assegurado pela Constituição Federal e pela Declaração Universal dos Direitos Humanos da ONU, que abrange diversos fatores, como habitabilidade, acessibilidade, localização adequada, infraestrutura, dentre outros. Agora, o projeto que sugere moradias extras para pessoas com deficiência em caso de alta demanda em programas habitacionais segue para a Comissão de Constituição e Justiça. Da Rádio Câmara de Brasília, Sofia Peçanha.
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6: Votação.
7: Fernanda Melchiona, do PSOL do Rio Grande do Sul, critica parte da oposição por obstruir a votação do projeto que tipifica o crime de misoginia. A deputada considera que a medida é um instrumento de combate à violência e ao discurso de ódio contra as mulheres.
8: Fernanda Melchiona também cobra o avanço de outras pautas em tramitação no Congresso, como a instalação da CPMI sobre o Banco Master e a votação do projeto que prevê a redução da escala de trabalho. Para ela, essas propostas respondem a demandas relevantes da sociedade.
7: Ismael, do PL de Santa Catarina, manifesta preocupação com a proposta que cria o crime de misoginia. Na avaliação do deputado, a redação da proposta pode gerar interpretações amplas e afetar direitos como a liberdade de expressão religiosa, de consciência e de ensino.
8: Ismael defende, então, o fortalecimento das políticas de prevenção e enfrentamento à violência contra as mulheres, com ampliação da rede de acolhimento, capacitação de agentes públicos, produção de dados, apoio às vítimas e campanhas de conscientização.
7: Carla Dixon, do PL do Rio Grande do Norte, defende projeto que cria o auxílio financeiro mensal para mães atípicas. Na explicação da deputada, a medida oferece apoio financeiro às mães que deixam o trabalho para cuidar de filhos que exigem acompanhamento permanente.
8: Carla Dixon acrescenta que o benefício seria concedido independentemente do benefício de prestação continuada, o BPC. Para ela, a medida reconhece as dificuldades enfrentadas pelas famílias atípicas e amplia a rede de proteção a essas mães.
6: Transportes.
7: Carros com mais de 5 anos de fabricação poderão ser obrigados a passar por vistoria periódica. O repórter José Carlos Oliveira tem detalhes da proposta.
10: A Câmara dos Deputados analisa o projeto de lei que estabelece a vistoria veicular periódica para carros com mais de 5 anos de fabricação. Atualmente, essa vistoria é exigida apenas em ocasiões específicas, como durante a venda do veículo. A proposta consolida no Código de Trânsito Brasileiro várias regras que hoje estão dispersas em resoluções do CONTRAN, o Conselho Nacional de Trânsito. A vistoria passaria a integrar a verificação de itens de segurança com o controle de emissão de poluentes e ruídos. Também seria exigida em casos de recuperação de veículo roubado e suspeita de clonagem. a condução de veículos sem vistoria obrigatória ou com laudo de reprovação se tornaria infração grave na carteira de habilitação, com multa de R$ 195 e retenção do carro até a regularização. A proposta é do deputado Fausto Pinato, que rebate algumas críticas que o texto recebeu nas redes sociais.
2: Quando eu propus esse projeto, a intenção nunca foi onerar o cidadão mais pobre ou mais rico. O problema é que eu mexi numa ferida sem querer, né? Ter um comércio de autopeça de carros mais velhos nisso e mexeu com pessoas realmente que estão ligadas ao crime organizado, principalmente na questão de autopeça e roubo de veículos. Então eu queria dizer ao cidadão, aquele cidadão mais pobre não onera nada.
10: A proposta de vistoria periódica para veículos com mais de 5 anos de fabricação foi aprovada na Comissão de Viação e Transporte, com ajustes feitos pelo relator deputado Cezinha de Madureira, do PSD de São Paulo. O texto está em análise agora na Comissão de Constituição e Justiça. Da Rádio Câmara de Brasília, José Carlos Oliveira.
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11: Justiça.
12: Projeto de Paulo Soares, do Podemos de São Paulo, endurece o combate à corrupção sistêmica. A proposta, segundo ele, prevê a responsabilização de agentes públicos e de pessoas envolvidas em esquemas de corrupção, com penas que podem chegar a 20 anos de prisão.
13: O parlamentar afirma que a iniciativa fortalece os mecanismos de transparência e fiscalização no poder público. Paulo Soares também defende a apuração de denúncias de corrupção e diz que pretende atuar no Congresso em defesa do combate aos desvios de recursos públicos.
12: Chico Alencar, do PSOL do Rio de Janeiro, sugere o endurecimento das regras sobre a guarda de dinheiro em espécie por agentes públicos. O deputado sustenta que valores elevados encontrados em operações policiais levantam suspeitas sobre a origem dos recursos.
13: Para Chico Alencar, a manutenção de grandes quantias de dinheiro em espécie, principalmente em períodos eleitorais, compromete a transparência da administração pública. Ele considera que a medida fortalece o combate à corrupção e aumenta a transparência na atuação de agentes públicos.
12: O Tony de Paula, do PSD do Rio de Janeiro, defende as investigações sobre supostos recursos do Banco Master destinados ao financiamento de um filme sobre Jair Bolsonaro. Ele diz que é necessário esclarecer a origem, a destinação e a aplicação dos valores envolvidos.
13: O Tony de Paula reforça que as investigações devem alcançar todos os agentes políticos, independentemente de posicionamento ideológico. Ele também manifesta confiança na condução do caso pelo ministro André Mendonça e defende a transparência na apuração dos fatos.
11: Segurança Pública.
12: Messias Donato, do União do Espírito Santo, defende o enquadramento das facções criminosas, como o PCC e o Comando Vermelho, como organizações terroristas, frente à decisão do governo estadunidense de sancionar cidadãos e empresas brasileiras ligadas a esses grupos.
13: Na opinião de Messias Donato, a medida é urgente para sufocar os negócios ilícitos dessas organizações no país. O congressista critica ainda a relutância do governo brasileiro em classificar como terrorismo as táticas de pânico e de submissão que esses grupos impõem à sociedade.
12: Termina agora o Jornal Câmara dos Deputados, produzido pela Rádio Câmara, com trabalhos técnicos de Everson Urani e apresentação de Val Monteiro e Márcio Aquilissardi. Uma boa noite para você.
13: Você fica com as notícias do Tribunal de Contas da União. Boa noite.
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dia mais triste do teu futuro não seja pior que o mais feliz do teu passado. Que o teto nunca caia sobre ti e que os amigos debaixo dele nunca partam. Que sempre tenha as palavras cálidas em um anoitecer frio e uma lua cheia em uma noite escura. E que um caminho se abra sempre à sua porta. Que vivas 100 anos, com um ano extra para arrepender-te. Que o Senhor te guarde em suas mãos e não aperte muito seus dedos. Que teus vizinhos te respeitem, que os problemas te abandonem, os anjos te protejam e o céu te acolha. E que a sorte das colinas celtas te abrace. Que as bênçãos de São Patrício te contemplem. Que os teus bolsos estejam pesados e o teu coração leve. Que a boa sorte te persiga e a cada dia e cada noite tenhas um muro contra o vento, um teto para a chuva, bebida junto ao fogo, risadas que consolem aqueles a quem amas. E que teu coração se preencha com tudo o que desejas. Que Deus esteja contigo e te abençoe. Que vejas os filhos dos teus filhos. Que o infortúnio te seja breve e que te deixe cheio de bênçãos. Que não conheças nada além da felicidade desse dia em diante. Que Deus te conceda muitos anos de vida. Com certeza, Ele sabe que a Terra não tem anjos suficientes. E assim seja a cada ano.

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3: Bom dia para você. Como é que você tá? Tudo bem? Terça-feira, 7 de julho. Eu sou o Celso Costa, acompanhando você a partir de agora, aqui na sua Rádio Easy. Tá abrindo com.

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45 Beatles. Agora 5:30 da manhã, hora de falar do clima na terça-feira, 7 de julho. Oh, notícia pra você, tá frio, tá? 13 graus com sensação de 11 graus nesse momento. 13 graus, tá friozinho mesmo. Ventinho chato, ventinho cortante, sabe? Complicado. Máxima prevista para hoje só 23 graus para nossa terça-feira. Não há previsão de chuva para hoje, tá? A previsão para hoje é de sol com muitas nuvens durante o dia e períodos de céu nublado também à noite com muitas nuvens, mas zero chance de chuva. O sol nasce às 6:15 e fica por aí até às 5:11 da tarde. A lua é minguante. A avó falava que era bom para cortar cabelo da minguante, ela falava isso. A quarta-feira começa com sol e muitas nuvens durante o dia, períodos de céu nublado também. É mais ou menos essa a tônica dos próximos dias. Sol com algumas nuvens, mas sem chuva. Amanhã a mínima é de 14 e a máxima de 26. Na quinta-feira a temperatura já aumenta para mínima de 17 e máxima de 28. Também dia de sol, com a diferença que vai ter uma névoazinha, né? Aquela neblina no começo do dia. Para sexta-feira, sol com nuvens, sem chuva e a temperatura já subindo com mínima de 20 e máxima de 29 graus. Então essa terça-feira é o dia mais friozinho. Não tá gelado, mas tá friozinho, é o dia mais friozinho da semana. Boca Livre já tá aqui, ó. Responde pra mim, quem tem a viola?

Morena FM 107.1, Human League com Don't You Want Me. Antes ouvimos Billy Joel com Up The Girl, Doobie Brothers, Boca Livre, coisa boa, Stars on 4-5. É um estúdio, né, que fez versões incríveis de grandes e grandes músicos dos anos 60, 70, 80. E olha, eu vou te falar, viu? Muitas vezes as pessoas achavam que era original, mas eram os artistas do estúdio 45 fazendo o seu trabalho, né? Fazendo seus covers com tanta qualidade que acabava sendo tão bom quanto original. É sensacional essa história. Bom, você sabe que hoje é 7 de julho, temos muito a comemorar nesse dia de hoje. Olha só, presta atenção. Hoje é dia do voluntário social, uma data voltada a homenagear as pessoas que dedicam seu tempo e seu esforço para ajudar o próximo e melhorar a comunidade. Puxa, isso é muito legal, né? Você faz alguma coisa pelas outras pessoas, pela comunidade? É importante fazer, viu? A gente tem que ter essa preocupação na vida, na verdade. Também foi no dia 7 de julho que o Pelé estreou na seleção brasileira lá em 57, gente. 69 anos atrás, era a estreia do rei do futebol. E hoje é um dia muito importante, pelo menos eu gosto muito. Hoje é dia mundial do chocolate. 7 de julho. Aceito, viu? Aceito chocolate, aceito, pode mandar. Santana 170, brincadeira, mas hoje é dia mundial do chocolate, é um dia maravilhoso para você comemorar comendo sua barrinha preferida, seu bombom preferido, enfim. Também tivemos nascimentos importantes em 7 de julho. O Beatle, Ringo Starr, nasceu em 7 de julho de 1940. Olha que legal, é o aniversariante desse dia 7 de julho. E no dia 7 de julho também foi o dia que nos deixou o Cazuza lá em 1990.

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0: Pontualmente 6 da manhã.
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Every Day Still Water Revival aqui no nosso Happy Day. Have You Ever Seen The Rain? Fechando mais uma sequência de grandes músicas, ouvimos Titãs, Genesis, Electric Light Orchestra, também passando por aqui. Deixa eu dar um bom dia pro Julielson, um ótimo dia ao Marcelo também, a Ana. Ah, bom dia, Celso, o programa tá maravilhoso, sempre na melhor rádio. Parabéns pra você, quem tá fazendo aniversário hoje é a Lu, a Luciane, Imogi. Obrigado, Lu, pela sua companhia, sempre pela sua amizade através do rádio. Aproveite seu dia ao máximo. Desejamos aqui na Morena FM que você tenha muita saúde, muitas alegrias e muitas felicidades, tá bom? Tudo de bom, você merece o melhor sempre, minha amiga. Aproveite seu dia, feliz aniversário. Cris também tá por aqui, a Cristina também tá ouvindo a gente, a Maria também tá na audiência nessa manhã. Muito obrigado a cada amigo e cada amiga que sintoniza a Morena FM e começa o dia nos fazendo companhia. Isso é maravilhoso, muito bom, ficamos muito felizes mesmo.

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0: All That She Wants. Fechando a edição de hoje do Happy Day. Daqui a pouquinho tem primeira página.
1: 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Flecha certeira. Havia uma pequena casa de madeira no topo da colina, onde o vento sussurrava segredos e as árvores dançavam ao som da chuva. E lá vivia Dona Elisa, uma senhora de cabelos prateados e olhos que guardavam histórias de décadas passadas. Dona Elisa tinha uma memória afiada e lembrava-se de cada detalhe, cada riso, cada lágrima. Mas havia algo que a intrigava, o último lapso de memória. Uma lacuna no tempo que a deixava inquieta. Era uma manhã de primavera quando aconteceu. Dona Elisa estava sentada na varanda, olhando o horizonte. O sol pintava o céu de tons dourados e ela sentia a força da vida pulsando em suas veias. Mas então, como se alguém tivesse apagado uma vela, sua mente se apagou por um breve instante. Quando acordou, estava deitada na grama úmida. As árvores a cercavam e o cheiro da terra molhada invadia suas narinas. Ela se levantou devagar, sentindo a força em suas pernas. O que havia acontecido? O que ela havia esquecido? Foi então que viu a figura se aproximando. Um homem alto, com olhos profundos e um sorriso gentil. Ele segurava uma rosa vermelha nas mãos. Dona Elisa sentiu seu coração bater mais rápido. Quem era aquele estranho? O homem se aproximou e estendeu a rosa para ela. Para a mulher mais forte que já conheci, disse ele. Dona Elisa ficou sem palavras. Como ele sabia? Como ele conhecia a sua força? Você não me reconhece, não é mesmo? Perguntou o homem. Dona Elisa balançou a cabeça. Eu sou seu neto, Miguel, vó. Há 2 anos você foi diagnosticada com Alzheimer. Desde então, trouxemos você para este lugar para que possa passar seus dias em paz e em segurança. Foi você que pediu para que nos seus últimos dias estivesse cercada pela natureza e pela família. Então, todos nós mudamos nossa rotina para adequar à sua. Você é a nossa matriarca. Nos ensinou sobre valores, caráter. E nos últimos anos tem nos ensinado como ser forte e como enfrentar os desafios da vida com coragem. Sua memória pode estar falhando, mas sua força e amor nunca se apagaram. Dona Elisa olhou para a rosa vermelha em suas mãos. É como se o universo tivesse enviado uma flecha certeira para lembrá-la de sua família, de sua história e do seu neto. As lágrimas brotaram nos olhos e, abraçando Miguel com força, sentiu a conexão entre eles. Naquela colina, cercada por árvores e memórias, Dona Elisa entendeu que a força não está apenas na mente, mas também no amor que sentia por sua família. E ali, com seu neto ao lado, ela encontrou a inspiração para seguir em frente, mesmo que a memória falhasse. Cuidar de alguém com Alzheimer é uma jornada de amor, paciência e resiliência. É ser a luz na escuridão, guardião das lembranças, arquiteto de sorrisos e um porto seguro para aqueles que enfrentam a escuridão da mente, onde as memórias se desvanecem como estrelas no amanhecer. Busque informações e ajuda. E sempre que possível, passe tempo com seu ente querido. Abrace, conte histórias, ouçam músicas juntos. Porque no coração do Alzheimer, há momentos preciosos que se tornam eternos. E você nunca saberá quando será a última vez que eles se lembrarão. mas cada momento compartilhado é um presente. Pense nisso, mas pense agora. Chegamos assim ao final de mais um Pense Nisso. 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
3: Bom dia para você. Como você está nesta terça-feira? Já está sintonizado na Morena FM, isso é bom demais. É o primeiro passo para o seu dia se tornar easy. Seja bem-vindo ao nosso momento de notícia por aqui, tá? São 6h30 da manhã, pontualmente. Eu tô aqui desejando um bom dia para você. Que o seu dia seja maravilhoso, com boas energias e com frio, viu? Tá gelado lá fora. Se você ainda não saiu, aqui vai uma dica amiga. Tá bom? Dica amiga mesmo, porque eu gosto muito de você. Não esqueça o casaco, eu saí só com uma camisa de manga longa e estou com frio. 13 graus nesse momento em Campo Grande, muita neblina lá fora, muita cerração, visibilidade baixa, então já sabe de todas as regras para você que vai se comportar no trânsito, né? De moto ou de carro. Não esqueça o farol. Mas tudo isso a meteorologia já vinha avisando. Coisas aí, coisa de 2, 3 graus a menos, já bate um friozinho a mais para o sul mato-grossense. Eu já começo trazendo Amanda Raíssa para esse primeiro minuto de primeira página com um spoiler da previsão do tempo.
4: Muito bom dia a todos. Amanhecer gelado hoje, nebulosidade no céu e ainda que o calor ganhe força ao longo das horas, amanhã a previsão também é de um início de dia frio. Daqui a pouquinho eu conto mais na previsão do tempo.
3: Valeu, Amanda. Então nós já trouxemos a dica para você, tá? Porque é muito bom você já começar com informação antes mesmo de sair de casa. O tempo vai ser firme, mas geladinho. Agora saiba que você vai quase normalmente, né? Porque tem sido assim todos os dias, você vai tirar esse casaco ao longo do dia. Vamos para mais destaques desta terça-feira, dia 7 do 7, hein, Celcinho? Você que gosta de data repetida.
0: Tentei fazer a conta, mas não bateu a conta certinha.
3: Não bateu, 14. Não?
0: Deu 14, não deu com 26. Faltou 12.
3: Olha, é só você para fazer conta, hein? Eu só ia escutar mesmo você fazendo essa conta toda. Então, 7 do 7 hoje. Itamaraty vê risco de ação militar dos Estados Unidos no Brasil após PCC e Comando Vermelho virarem terroristas. Novo canal da Receita Federal centraliza atendimento digital a contribuintes. Inscrição para o ProUni começa hoje, terça-feira. Intervenção do transporte aponta dívida de 20 milhões de reais e falha na gestão do consórcio Guaicurus. A comissão interventora divulgou um primeiro diagnóstico da situação da empresa. Famílias que têm parentes sepultados no cemitério Cruzeiro em Campo Grande, olha, tem notícia para vocês logo no comecinho da primeira página, tá bom? Trabalhador morre após cair de prédio em construção em Campo Grande. Homem trabalhava no 20º andar do edifício. E com as informações ao vivo, Vivian Krajewski, que já está no trânsito da capital. Oi, Vivi, bom dia para você.
5: Oi, Bruna, bom dia para você, para o Celso, um ótimo dia aos nossos ouvintes. Eu estou agora na Rua Bahia, aqui com a Avenida Afonso Pena, trânsito bem tranquilo neste início do dia. Na Rua José Antônio já está diferente, o fluxo de veículos já começa a aumentar, principalmente no cruzamento com a Avenida Mato Grosso. Na 15 de novembro, o trânsito apresenta os primeiros sinais de lentidão, isso no trecho entre as ruas Pedro Celestino e 14 de julho. Agora um alerta, viu, Bruna? Com essa neblina desta manhã, a visibilidade ela fica reduzida, o que exige atenção redobrada dos motoristas. Então, a recomendação é diminuir a velocidade, manter aí uma distância segura de um veículo para outro e, se necessário, utilizar aí faróis baixos. Bruna, volto com você.
3: Boa dica também, Vivi. Daqui a pouquinho você aparece ao vivo novamente com essas notícias do trânsito e outras também. E se você está dirigindo agora, se aproximando de uma rotatória, preste muita atenção ao seu redor. Provavelmente alguém perto de você vai errar a faixa, vai esquecer de ligar a seta para saber se o pessoal realmente conhece as regras. Tem reportagem com quem está no volante hoje, hein? Universidade Federal abre concurso para professores com salário de mais de R$13 mil. Governo do Estado autoriza concurso com 2.000 vagas para professores. E a Funsat de Campo Grande convoca candidatos para contratação pelo Print. Candidatos que precisam comparecer hoje à sede da Agência Municipal de Emprego, em data e hora estabelecidos. Rede Mato Grossense de Comunicação foi homenageada pelo Senado. Sessão especial nesta segunda-feira destacou a trajetória de 60 anos da RMC, fundada por Wesley Aran e reconhecida pelo papel na integração, no jornalismo e no desenvolvimento do Centro-Oeste. Bonito, um dos principais destinos turísticos do Brasil, volta a mostrar nesta semana que também é referência quando o assunto é literatura. Começa hoje a 10ª edição da Feira Literária lá da cidade, a FLIB. No esporte, Celcinho, meu amigo, Espanha bateu Portugal com um gol quase não, foi no minuto final.
0: A bacia das almas.
3: Meu Deus do céu, eu fiquei chocada. É. Eu e o Cristiano Ronaldo, né? Que cara dele não foi fácil.
0: Que jogador o Cristiano Ronaldo,
3: que
0: né?
3: Jogador.
0: Que atleta. Que exemplo serve para gerações que ele mudou a história de Portugal, na verdade. Então merece toda a reverência. E o resultado foi um resultado justo pelo futebol das duas, né? Foi um grande jogo. As duas seleções, grande jogo. Mas o resultado é mais do que justo.
3: É.
0: A Espanha é um time melhor que Portugal. É. No detalhe, mas é.
3: E agora, muitos estão dizendo que passa a ser a favorita para vencer a Copa esse ano. Você não concorda?
0: Não.
3: Não?
0: Não. Não, acho que a Inglaterra tá muito bem.
3: Uhum.
0: A França tem um time que é muito difícil de ser batido. E a Argentina tem um esquema tático único e uma atitude que poucos times têm. Então é difícil de saber.
3: Muito bem. Ó, bom, voltando a Portugal, idolatria, lágrimas no telão e aplausos no fim. O adeus de Cristiano Ronaldo às Copas. Craque português se despede dos mundiais com números que não justificam sua carreira, mas eles demonstram serenidade. E ele disse, a vida continua. Vamos ver aí qual vai ser o futuro de Cristiano Ronaldo. Se ele pendura as chuteiras mesmo ou não. Ele já tinha dito em entrevista que o tempo é dele. É ele que manda na vida dele se ele vai parar ou não. Vamos ver o que vai ser daqui para frente. Outro resultado. Bélgica atropelou os Estados Unidos. Atropelou.
0: Mundo do futebol torceu para a Bélgica nesse jogo.
3: Verdade.
0: Por conta da situação do jogador dos Estados Unidos, dos principais atacantes, que foi retirado um cartão vermelho de uma forma arbitrária pela FIFA.
3: Lá atrás, né?
0: Agora, recentemente. É. Ele pôde jogar por um efeito suspensivo dentro da Copa.
3: Nós falamos sobre isso ontem.
0: É,
3: né?
0: Não existe isso. Foi criada essa situação para ele, mas a Bélgica fez o dever de casa e honrou o futebol ganhando os Estados Unidos. Estava todo mundo torcendo, com exceção dos americanos, todo mundo torcendo contra os Estados Unidos ontem.
3: Pois é. Agora, quais são as partidas de hoje, hein? Argentina e Egito se enfrentam nesta terça-feira. 1 hora, horário de Brasília, 12:00 do nosso horário. Ainda nos confrontos pelas oitavas de final da Copa do Mundo. E aí, da Argentina?
0: Deve da Argentina, mas tem Mohamed Salah no Egito, né? Um dos grandes nomes do futebol africano de todos os tempos. Então, ele vai fazer diferença pro time dele. Mas a Argentina ainda é favorita. Pelo conjunto.
3: De Messi.
0: Pelo conjunto, né? Pelo Messi, que é um gênio, é um ET. E pelo conjunto.
3: Eu também acho que ele é um ET, viu? Porque eu costumo ver ele jogando, parece que nada abala aquele homem, né?
0: Ele é muito diferente.
3: Ele é diferente. Você vê, o Cristiano Ronaldo, você vê o nervosismo, o abalo, embora ele seja um baita de um atleta. Mas você olha na cara dele, ele tá desesperado. Você vai vendo, ele tá desesperado. Ele pede bola, ele briga, ele fica daquele jeito.
0: Mas você imagina, você quer fazer alguma coisa e seu corpo não permite mais fazer.
3: É verdade. Difícil. E agora, é o Messi não. O Messi, você parece que ele tá brincando, aquela cara de guri. Ele dá risada dos erros, ele, enfim. Parece que não vai dar certo e no fim sempre dá.
0: Ele é diferenciado.
3: É também diferenciado. E tem ainda mais um confronto pelas oitavas de final. Suíça e Colômbia. Esse é um jogo da noite. Da quem?
0: Colômbia. Nessa Copa, a Colômbia tá melhor. A Suíça é um bom time, extremamente organizado, bons nomes, mas a Colômbia é sul-americana, né?
3: É.
0: E tem um diferencial, o time é muito forte, muito, muito físico também, muito inteligente.
3: Bom, com isso, com os resultados de ontem, por exemplo, nós já temos o chaveamento dos dias 9, 10 e 11 da Copa, porque dia 8 amanhã não tem jogo, vai ser um dia de folga para todo mundo. Aí a gente tem França e Marrocos no dia 9.
0: O que você acha?
3: França.
0: Todo mundo.
3: França, né?
0: Marrocos é bom. Vai ser um bom jogo.
3: Vai.
0: Mas a França...
3: Não, acho que daqui pra frente é só jogão mesmo. Jogaço, né?
0: Vamos ser realistas, né? São as oito melhores seleções do mundo.
3: Exatamente. Então tá, dia 9, França e Marrocos. Dia 10, Espanha e Bélgica. Aí aqui eu acho que vai dar Espanha e você tá na dúvida.
0: Eu tô na dúvida porque eu que assisti o jogo da Bélgica ontem, jogou muito. É um time muito bom, muito rápido
3: muito
0: e uma coisa muito aguerrida. Isso faz toda a diferença. E a Espanha é um time muito organizado. Então é um duelo bem interessante. Pra mim não tem favorito aqui.
3: Pois é. E no dia 11, Noruega e Inglaterra. Eu vou ser Harry Kane.
0: A Inglaterra tá fazendo muito nessa Copa, que não fazia muito tempo, né? Mas a Noruega é um time diferente, tem um técnico muito inteligente, é um time muito frio. Então depende do que a Inglaterra vai deixar a Noruega fazer nesse jogo.
3: E aí, o próximo confronto vai ser então resultado entre Argentina e Egito e Suíça e Colômbia. Isso então deve dar a Argentina e Colômbia.
0: Tem um duelo sul-americano na quarta de final.
3: Mais
0: interessante,
3: hein? Muito bem. Então daqui a pouquinho a gente fala mais sobre a Copa do Mundo. A gente fez só um resuminho aqui para você que de repente não vai conseguir chegar ouvindo a rádio porque vai estar em movimento até as 8 horas da manhã, embora você consiga ouvir a gente aí pelo aplicativo, pelo fone de ouvido. Coloca aí no seu trabalho, você vai sabendo das notícias e depois ouve uma boa música aí conectado conosco pela sintonia do rádio, 107,1. E faltam 352 dias para a bola rolar na Copa do Mundo Feminina da FIFA de 2027. Copa do Mundo Feminina aqui no nosso Brasil, aqui no nosso país. A gente também fala sobre isso, tá bom? Você interage comigo, 999-410-107, primeira página, tá começando agora. Hoje, 7 de julho, a data reúne acontecimentos históricos, aniversários, boas lembranças da música também. Afinal, boas lembranças da música você sempre vai ouvir aqui na Morena FM, né? No cenário internacional, neste dia 7 de julho, em 1957, um jovem de apenas 16 anos estreava pela seleção brasileira e já marcava seu primeiro gol com a camisa verde e amarela, iniciando uma das carreiras mais brilhantes da história do futebol. Nós falamos sobre ele porque alguns dias foi o momento em que ele começou na seleção. Agora aqui nós já temos o primeiro gol marcado. Quem será? Quem será? Pelé. Isso no dia 7 de julho de 57. Também em 7 de julho, mas no ano de 2005, Londres foi alvo de uma série de atentados terroristas que marcaram a história recente da Europa. Em 1980, na data de 7 de julho, a banda Led Zeppelin fez seu último show com o baterista John Bonham, em Berlim. Poucos meses depois, ele morreria e o grupo encerraria então as atividades. Vamos ouvir um trechinho de Led Zeppelin, Stairway to Heaven.

0: Bom demais. Muito bom, muito bom. Agora quer ficar bom. Vai, vai, vai. Solta um pouquinho. Dá tempo? Bom demais. É pra você, tá, ouvinte? É pra você. Mas agora a gente segue com notícia por aqui. São 6h43. Famílias que têm parentes sepultados no cemitério Cruzeiro, em Campo Grande, precisam ficar atentas. A prefeitura deu um prazo de 30 dias para que os responsáveis se manifestem sobre os lotes com concessão temporária de 5 anos. O comunicado vale para sepultamentos realizados entre 2018 e 2020. Ao todo, 243 nomes estão na lista publicada no Diário Oficial. Quem não comparecer à administração do cemitério dentro do prazo poderá ter a exumação realizada com a destinação dos restos mortais ao ossuário coletivo. Para evitar essa situação, procure a administração do cemitério São Sebastião, no Cruzeiro, e confira se o nome do parente está na relação divulgada pela prefeitura.
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0: Vamos lá, Brasil apresenta defesa contra a tarifa extra. O Brasil tenta evitar essa nova tarifa sobre produtos exportados para os Estados Unidos. Representantes da indústria e do agronegócio participaram nesta segunda-feira de audiências públicas para contestar a tarifa extra de 25% proposta pelo governo americano. Segundo as entidades, a medida não prejudica apenas os exportadores brasileiros, mas também pode aumentar os custos para empresas e consumidores dos Estados Unidos. Entre os setores que pedem a exclusão da taxa estão as indústrias de máquinas, siderurgia, café, mel, açúcar e etanol. A decisão do governo americano está prevista para até o dia 15 de julho e o setor produtivo brasileiro defende que a relação comercial entre os dois países é complementar e que a sobretaxa pode prejudicar as duas economias. E o Ministério das Relações Exteriores alertou a Câmara dos Deputados para o risco de os Estados Unidos usarem força militar em território brasileiro após a classificação de facções como o Comando Vermelho e o Primeiro Comando da Capital como organizações terroristas. O alerta aparece em pelo menos duas respostas encaminhadas pelo Itamaraty a requerimentos de informação apresentados por deputados federais. No texto, o chanceler afirma que a medida adotada pelos Estados Unidos pode ter efeitos diretos sobre a economia e a soberania do Brasil. Segundo o Itamaraty, a classificação das facções como terroristas pode abrir caminho para medidas administrativas e judiciais unilaterais. A preocupação do governo brasileiro aumentou após os Estados Unidos passarem a tratar, né, esses grupos desta maneira. Na semana passada, o Departamento do Tesouro norte-americano sancionou duas pessoas e três empresas brasileiras sob acusação de supostos vínculos com o PCC. O Itamaraty também avalia que a legislação norte-americana de contra-terrorismo é ampla e pode gerar consequências para cidadãos brasileiros nas áreas financeiras. Aqui no portal G1 tem muitas outras notícias nacionais, uma sequência aqui de notícia do esporte também. Leitura labial revela o que Neymar, Endrick e Vini Júnior disseram na Copa. Isso é muito legal, tem até a conversa entre o Neymar e o goleiro da Noruega. Senado pode votar na próxima semana pauta bomba com impacto de 30 bilhões. PEC que cria aposentadoria especial para agentes comunitários de saúde pode ser discutida antes do início do recesso parlamentar. Polícia Federal mira a rede de postos de combustíveis no Rio de Janeiro, que movimentou mais de 7 bilhões de reais. E o ex-prefeito de Belford Roxo, no Rio de Janeiro, está entre os alvos. Ex-servidores da Prefeitura de São Paulo são investigados por fraudes em licitações. Como mulher provou ter acordo para dividir prêmio da Mega com o ex em Santa Catarina? E lá no Mato Grosso, suspeita de furto de bilhete premiado não consegue emprego. E aí é uma das notícias que a gente também já trouxe para você aqui semanas anteriores no Primeira Página. São 6h48. A gente faz uma pausa agora, um primeiro bloco de muitas notícias e muito do que você vai ouvir com a gente, tá? Já no próximo bloco, você tem informações do trânsito com a Vivian Krajewski e uma reportagem da Alexia falando sobre as rotatórias aqui em Campo Grande. Até já!
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3: Olha, só o tempo virá que parece que os semáforos também viram. Já tem sinal sem funcionamento, né, Ernesto Geisel, ali com a Dom Aquino, uma quadra antes ali do Hospital de Câncer. Isso no sentido para quem está indo para a Feira Central. Eu parei agora na Praça do Rádio, aqui o trânsito, apesar de bem movimentado, até que está fluindo bem. Na Padre João Cripa, o fluxo está intenso no cruzamento com a Avenida Mato Grosso. E sabe o que chama a atenção agora? É que na região do Parque dos Poderes tem o trecho da Avenida Desembargadora José Nunes da Cunha, que está lento, e olha, nos dois sentidos da via. Eu vou só atualizar aqui o nosso aplicativo Waze, porque tem mais ruas aqui no centro que estão muito complicadas, como na Rui Barbosa, ali no cruzamento com a Avenida Mato Grosso. E é bem na região da Santa Casa de Campo Grande, então tome muito cuidado para você que está nessa rota. Bruna.
0: Obrigada, Vivi. Um motociclista morreu após colisão entre duas motos em um cruzamento de Campo Grande. Testemunhas relataram que uma moto de alta cilindrada teria avançado o sinal vermelho e provocado essa batida. A vítima, Tiago da Silva Andrade, chegou a ser reanimada, mas morreu no local. O acidente foi no cruzamento da Avenida das Bandeiras com a Rua Bom Sucesso, no Jockey Club. Esse caso reforça uma estatística preocupante. De acordo com a Getran, 24 pessoas morreram em acidentes neste ano na capital. E deste total, 16 eram motociclistas. Eles representam mais de 60% das vítimas. Você está dirigindo nesse momento, provavelmente pode chegar perto de uma rotatória, naquele momento, né, da rotatória, e preste muita atenção, dê uma olhadinha no seu redor agora, 6h51. Provavelmente, alguém perto de você vai errar a faixa, não vai saber qual é o momento de entrar na rotatória, pode esquecer de bater a seta. Para saber se o pessoal realmente conhece as regras, a Alexia Schumacher foi conversar com quem está no volante. Vamos ouvir.
4: Em apenas 10 minutos, na rotatória das avenidas Doutor Olavo Vilela de Andrade e Costa e Silva, vi de tudo. Motorista que corta a frente do outro, gente que entra com pressa e uma confusão danada na hora de sinalizar. O seu Sebastião Geraldo, por exemplo, prefere evitar brigas.
5: Eu vou entrar à direita.
4: E sua seta vai pra?
5: Direita.
4: O senhor já passou algum perrengue com a turma que não sabe pra onde vai numa rotatória?
5: Bastante.
4: O que o senhor faz na hora?
5: Respira fundo e fica quieto.
4: Mas o flagrante mesmo foi com o seu Valdir Lopes, pego no pulo.
5: Inclusive, nesse momento, eu não estou dando seta.
4: Você costuma fazer isso ou foi um esquecimento?
5: Não, mas quando eu estou chegando no processo aqui, eu faço.
4: Já a dona Sandra Aparecida tenta fazer a parte dela para garantir a segurança. Para onde que a senhora vai entrar aqui agora?
6: À esquerda.
4: A sua seta tá ligada?
6: Vou ligar e que abrir.
4: Já tá ligada?
6: Ah, já tá ligada.
4: Aí sim, gostei. Por que ligar a seta antes?
6: É automático da gente, não vai virar.
4: E orientar quem tá atrás.
6: Isso, eu dou seta para esquerda, depois eu dou seta para direita.
4: Bem, parabéns. E quem anda sobre duas rodas, como o motoqueiro Eric Soares, sente o perigo iminente todo dia.
7: Não, eu dou certo.
4: Já passou algum perrengue aí com a turma?
7: Normal, o que mais tem?
8: Certo na moto, porque os carros não dá, né?
4: Tem gente que faz o certo e muito motorista que vai apenas no instinto. Mas o Código de Trânsito Brasileiro tem regras bem claras para evitar esse salve-me quem puder. Quem desata esse nó e explica a forma correta de usar as faixas e as setas é o presidente do Sindicato dos Condutores de Mato Grosso do Sul, Henrique José Fernandes.
8: Na rotatória, a preferência é de quem vem da esquerda. Então, sempre que o condutor for acessar uma rotatória, ele deve olhar para a esquerda. O condutor que quer virar à direita na rotatória, ele deve acessar a rotatória pela faixa da direita, com a seta ligada para a direita e pegar a primeira saída para virar à direita. Os condutores que querem seguir em frente na segunda saída, virar à esquerda na terceira saída ou retornar pela quarta saída, devem acessar a rotatória pela faixa da esquerda, com a seta para a esquerda ligada, metros antes de acessar a segunda, terceira ou quarta saída, dependendo da saída desejada, ele vai ligar a seta para a direita, mudar de faixa e acessar a saída desejada, seja segunda, terceira ou quarta saída.
4: A falta de conhecimento dessas normas compromete a segurança de todo mundo. A instrutora de autoescola, Osana Frerkin, alerta que a formação teórica e a prática da direção defensiva são essenciais para mudar esse cenário e evitar mais erros nas ruas.
9: Para onde que a senhora vai entrar aqui agora?
6: À esquerda.
9: A sua seta tá ligada?
6: Vou ligar e abrir.
9: Já tá ligada?
6: Já tá ligada.
9: Aí sim, gostei. Por que ligar a seta antes?
6: É automático da gente, não vai virar.
9: E orientar quem tá atrás.
6: Isso. Eu dou a seta pra esquerda, depois eu dou a seta pra direita.
9: Bem, parabéns.
4: Além da seta e da faixa certa, vale o lembrete que salva vidas e evita batidas. A preferência é sempre de quem já está circulando dentro da rotatória. Quem vai entrar precisa reduzir, ter paciência e esperar a oportunidade segura. Alexia Schumacher para o Primeira Página.
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0: Muito bem, você pode acessar primeirapagina.com.br para ler muitas notícias, primeiramente na página nacional e mundial, tá? Então, Itamaraty vive risco de ação militar dos Estados Unidos no Brasil, já trouxe essa notícia para você. Frio pode piorar dores nas articulações e músculos, leia como aliviar essas dores no inverno. Trabalhador morre após cair de prédio em construção. Essa notícia já é aqui da nossa região, já é de Campo Grande. Eu trago em destaque para você agora. Morreu após cair de um edifício em construção, localizado no cruzamento das ruas Amazonas e 13 de Maio, no bairro São Francisco, na noite de ontem. Quem passou ali pela região viu muitas viaturas dos bombeiros, fechando o cruzamento, inclusive. De acordo com as informações iniciais dos militares, o homem trabalhava no 20º andar. Ele já estaria descendo do edifício, estava acompanhado de outros trabalhadores quando uma estrutura cedeu e provocou a queda. O Corpo de Bombeiros isolou a obra, apura as circunstâncias do acidente. 3 viaturas foram mobilizadas para o local. O serviço de atendimento móvel de urgência foi acionado, aguardou a liberação da área pelos bombeiros para acessar a vítima. A incorporadora emitiu uma nota, disse que o trabalhador era terceirizado e reforçou que todos os empreendimentos seguem rigorosos protocolos de segurança, com instalação de equipamentos de proteção coletiva, treinamentos, exigência de EPI, que são os equipamentos individuais, e que estaria também colaborando com as autoridades. Outras notícias que você pode ler na nossa página já de Mato Grosso do Sul. Cantor de MS aposta no pop internacional e lança single em inglês gravado nos Estados Unidos. O John é o cantor John Alden. Você pode conhecer um pouquinho mais, inclusive ouvir a música dele. Universidade Federal abre concurso para professores com salário de 13 mil. Aí vou pedir para você guardar um pouquinho, que daqui a pouquinho a gente traz detalhes sobre isso. Você aprendeu a lidar com o dinheiro dentro de casa? Para muita gente a resposta é não. Educação financeira ainda é um assunto que passou longe da infância de muitos brasileiros. E isso acaba refletindo nas escolhas que a gente faz na vida adulta. Na coluna Faça as Contas de hoje, a educadora financeira Gislaine Calderan explica como quebrar esse ciclo e apresenta 3 atitudes práticas para melhorar a relação com o dinheiro. Vamos ouvir.
10: Muito bom dia ao pessoal do estúdio e para todo mundo que está ouvindo a gente aqui. E olha, hoje eu quero começar fazendo uma pergunta bem direta. Quando você puxa pela memória lá na sua infância, você em algum momento lembra dos seus pais falando abertamente sobre dinheiro ou sobre investimentos numa mesa de conversa? Para a maioria das pessoas, essa resposta é não. A verdade é que a maioria dos brasileiros não foi criada conversando sobre como cuidar do dinheiro e muito menos sobre investimento. Dinheiro na nossa infância ou era um segredo ou acabava virando motivo de briga quando a situação apertava. A gente foi jogado num mundo cheio de cartão de crédito, propaganda, só que sem nenhum manual de instrução para como lidar com isso. Por experiência de quem está nesse mercado há muito tempo, eu vejo que o aperto que você passa hoje não é por falta de esforço ou por preguiça. É falta de base mesmo, de educação financeira lá atrás. E na coluna de hoje, eu estou mostrando 3 atitudes práticas para você quebrar esse ciclo dentro da sua casa e parar de viver nesse piloto automático. Eu quero deixar uma provocação. Quando você gasta por impulso, você não está gastando só dinheiro. Você está gastando horas de vida que passou longe da sua família para conseguir esse seu salário. Se você quer aprender a mudar essa rota, corre lá no portal Primeira Página e leia a coluna Faça as Contas. Eu desejo um bom dia e uma excelente semana para todo mundo.
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0: Iranianos pedem morte de Trump em faixas no funeral de Ali Khamenei. Isso é uma notícia que mexe com o mundo, né? Irã diz que não negociará paz a menos que Trump suspenda as ameaças. Em funeral, iranianos, como eu disse, pedem morte do presidente dos Estados Unidos em meio a pedido de vingança. Por que a reação negativa da Europa à intervenção de Trump na Copa não preocupa o presidente da FIFA, que é o que a gente estava comentando aqui no começo do Primeira Página? Após 10 anos como presidente da FIFA, a polêmica envolvendo Balogun poderia tirar Gianni Infantino do comando da entidade? Ele não está preocupado com isso, não. E explosões em rua de Damasco deixam ferido. Guardas costeiras do Japão e da China se enfrentam perto de ilhas em disputa. A tensão ocorreu no entorno de ilhas desabitadas, que são administradas pelo Japão, mas reivindicadas pela China, perto de Taiwan. Crescimento bilionário da fortuna de Trump reacende debate sobre conflito de interesses. E você pode aqui, no G1 Nacional, que na verdade já na página Mundo, comparar as regras dos Estados Unidos e do Brasil. Especialistas explicam quando o enriquecimento de um chefe de Estado pode levantar questionamentos éticos e como a legislação trata conflitos de interesse. Japão teria alertado Venezuela sobre vulnerabilidades em caso de terremoto 21 anos antes da tragédia. Essa notícia aqui, gente, é assustadora, né? A agência recomendou o reforço de 180 mil edifícios para evitar desabamentos e mortes em caso de tremores fortes. Essa análise foi feita após um pedido próprio do governo venezuelano. E está aqui disponível. Foi um estudo entregue por uma agência governamental japonesa há mais de 20 anos, depois de um pedido da própria Venezuela, querendo saber sobre a região de Caracas. E esse relatório previa, portanto, o reforço desses milhares de edifícios, a instalação de sistemas de alerta precoce e reassentamento de moradores de áreas de risco. 7:01, fazemos mais uma pausa agora para você, mas você sabe que na Morena FM ela é bem curtinha. Daqui a pouquinho eu volto com informações da saúde. Fica com a gente, Primeira Página volta já já.
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0: Você, 7:03.
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0: Consulado aguarda autorização para translado de pesquisadora alemã morta em queda de avião em Mato Grosso do Sul. Então, o consulado está aguardando, acompanhando esse caso e mantém contato com a família para organizar esse translado, enquanto a Polícia Civil e o CENIPA investigam as causas do acidente aéreo da semana passada. O corpo da pesquisadora alemã Lídia Micklinghoff continua no IMOL aqui em Campo Grande. O piloto Henrique Martim, de 41 anos, foi velado e sepultado no fim de semana. Durante a cerimônia, amigos e familiares destacaram a paixão dele pela aviação. E agora eles devem avaliar, analisar os motores da aeronave. Tudo foi recolhido e as investigações continuam. Técnicos do Centro de Investigação e Prevenção de Acidentes Aeronáuticos, vindos de São Paulo, e peritos aqui da capital, retiraram as peças da aeronave do local da queda em Campo Grande. Os dois motores e as hélices foram lacrados e levados para uma oficina homologada pela ANAC, onde lá serão analisados, ainda sem uma data certa para isso acontecer. Seguimos por aqui com informação de saúde para você. Em Dourados, a procura pela vacina contra a gripe continua muito abaixo do esperado. Mesmo com o imunizante disponível para toda a população, a cobertura entre crianças, gestantes e idosos preocupa. Nádia Nicolau traz os detalhes da situação.
13: Olá, bom dia, Bruna. Bom dia para você que está aqui com a gente acompanhando a Morena FM. Mesmo com o imunizante disponível e de graça para toda a população, a cobertura vacinal, principalmente dos grupos prioritários, está em apenas 43%, índice considerado abaixo do esperado. Desde o início da campanha, mais de 56 mil doses foram aplicadas. A Secretaria Municipal alerta que é preciso ampliar a vacinação para reduzir o risco de casos graves, internações e mortes provocadas pela influenza. No último sábado foi realizado o dia D de vacinação e foram aplicadas 115 doses do imunizante. O último boletim da Síndrome Respiratória Aguda Grave mostram 100 casos de SRAG causados pela influenza aqui em Dourados. As vacinas continuam disponíveis em todas as unidades básicas de saúde aqui da cidade, que funcionam de segunda a sexta-feira, das 7 às 11 da manhã e da 1 até às 5 da tarde. Na UBS Seleta e UBS Santo André, o plantão é do meio-dia até às 10 da noite. De Dourados, Nádia Nicolau para o Primeira Página.
0: Muito obrigada, Nádia, pelas informações. Em Campo Grande não é diferente, viu, gente? A gente tem tido uma baixa procura por quase todas as vacinas. A vacina da gripe, por exemplo, da influenza, que normalmente ela é aplicada só em grupos prioritários, foi aberta a vacinação para todos os públicos e mesmo assim, ainda dentro do grupo prioritário, é baixa esta procura. Então, a gente precisa reavaliar isso. Os vírus estão circulando com muito mais intensidade nessa época do ano. É difícil você não ver alguém perto de você com sintomas de gripe e parece ser inofensivo. Mas de repente, numa pessoa que já tem comorbidade, num idoso, numa criança, numa pessoa com deficiência, essa doença pode chegar de uma forma mais grave. Vivian Krajeves, que você que já esteve no trânsito, você está recebendo um elogio aqui de um ouvinte da Morena FM, viu? A gente estava falando há pouco aqui sobre bater seta para quem está na rotatória. O motorista de aplicativo Rodrigo está te flagrando andando pelas ruas da cidade, está te elogiando porque você dá seta a todo momento, viu? E é assim que tem que ser.
3: Que legal, Bruna. Que legal. Olha só, você vê, né, Bruna, como que a gente é bem visto, né? tem que começar em nós o exemplo. E aquilo, no trânsito também, eu sempre falo, não é porque a gente tem a seta, isso aqui não é um acessório aleatório, a gente tem que usar mesmo, mas muito obrigada, fico feliz. E como até diz a Lucimar, né, é um elogio, a gente recebe, a gente fica feliz, mas a gente sabe que a gente faz mesmo e é uma obrigação nossa, como motorista e como cidadão também, como jornalista e como tudo, né, Bruna?
0: Isso mesmo, Vivi. Então vamos para mais uma notícia contigo agora, porque começa hoje uma corrida que pode mudar o futuro de quem sonha com a faculdade. A gente diz corrida porque são inscrições importantes para quem quer fazer um ProUni, que é um programa que dá bolsas de até 100%, só que esse prazo é muito curto, né?
3: Exatamente, Bruna. O prazo para inscrição do programa do governo federal, que oferece bolsas de estudos em faculdades privadas, segue até sexta-feira. Então, lembrando que tudo deve ser feito pela internet no portal do Ministério da Educação. O ProUni, ele oferece bolsas integrais que cobrem 100% da mensalidade e parciais de 50%. Os cursos são de graduação e formação específica. Para participar, o candidato precisa ter feito o ensino médio e o Enem de 2024 ou 2025, com pelo menos 450 pontos de média e sem ter zerado a redação. Além disso, é preciso se encaixar em pelo menos uma das condições exigidas, como ter estudado em escola pública ou como bolsista na rede privada, ser pessoa com deficiência ou professor da rede pública que queira fazer licenciatura. Outro ponto importante é a renda familiar. Para conseguir a bolsa integral, a renda por pessoa não pode passar de um salário mínimo e meio. Já a bolsa parcial, o limite é de até 3 salários mínimos. A classificação dos candidatos vai levar em conta a melhor nota do Enem e também a modalidade de concorrência escolhida, como ampla concorrência ou políticas afirmativas. O resultado da primeira chamada sai no dia 15 de julho e a segunda no dia 5 de agosto. Depois disso, ainda tem a lista de espera nos dias 26 e 27 de agosto. Os selecionados precisam ficar atentos aos prazos para comprovar as informações e não perder a bolsa. Bruna.
0: Obrigada, Vivi. Daqui a pouquinho você volta com mais notícia, tá bom? Ó, o sonho do Hexa foi adiado, embora eu queria até mostrar aqui que o pessoal já tá... Eu falei que daqui a pouquinho nós vamos ter a Copa do Mundo Feminina, né, Celcinho? Sim. E aí, já começou uma outra contagem. Faltam 1.434 dias pro Hexa do Brasil. Que é a próxima Copa do Mundo daqui a 4 anos. O brasileiro não desiste nunca. Tá doido, falta muito tempo ainda. Vamos vivenciar primeiro a Copa do Mundo Feminina, tá bom? Bom, então como o nosso sonho do Hexa foi adiado, como é que fica o estoque do comércio em Campo Grande, hein? Após a eliminação precoce da seleção brasileira no Mundial, a Alexia foi até o centro da capital para entender o impacto no bolso dos comerciantes e ambulantes que apostaram alto nas cores verde e amarela.
14: Diferente de Copas anteriores, onde as calçadas da 14 de julho ficavam inundadas de mercadorias encalhadas, desta vez a palavra de ordem foi estratégia. O comerciante José Barbosa, por exemplo, evitou a euforia e preferiu queimar o estoque que já tinha guardado.
15: Sem estoque, sem álbum, figurinha, mas vendeu. Como tinha muita corneta, bandeira, tinha estoque bastante, né?
16: Mas também não é perecível.
15: Não, bandeira a gente consegue estar vendendo diariamente.
14: Essa cautela foi o escudo contra o prejuízo. O avanço do Brasil até a fase de mata-mata manteve o fôlego das vendas lá no alto. Quando o apito final decretou a eliminação da seleção, a maioria já estava com as prateleiras praticamente vazias. Foi o caso do vendedor autônomo Fábio Amiciblin, que mudou de tática no momento certo.
17: Ganhando, dentro da Copa, a gente tava bom, hein?
16: Você chegou a investir...
17: Muita camisa, bandeira, vendemos bastante. Eu, graças a Deus, vendi tudo.
16: Você acompanhava os jogos? Qual foi sua estratégia?
17: No começo, investi muito, né? Agora, no mata-mata, teve que investir pouco.
14: Para quem produz, a Copa foi curta, mas intensa. A empresária Daiane Pérez lamenta o fim precoce do torneio, mas celebra que o planejamento evitou o pior.
18: Primeiro jogo, eu investi pouco. Deu um retorno muito grande. Aí eu comprei o dobro. Mas se eu tivesse investido mais, tinha vendido. Domingo eu abri para vender, eu vendi tudo. Foi muita procura. Eu acho que se eu tivesse ganhado, ia vender o dobro também.
14: Mas o grande segredo para não amargar o prejuízo que muitos enfrentaram em anos anteriores veio da análise fria do mercado. Diante de um centro da cidade economicamente desafiador, a gerente de loja, Tatiane Jarsen, explica que a experiência do passado virou lição de sobrevivência.
19: Fazer análise de dados, porque tudo que é jogo tem que ter cautela, principalmente no mundo comercial. Eu não tenho uma peça do Brasil disponível na loja. Por quê? Porque eu tive a expertise de falar não, mas antes faltar do que sobrar, não tem que ter essa demanda de estocar nada. A gente tem que trabalhar no giro hoje em dia.
14: A seleção brasileira pode ter caído antes da hora em campo, mas o comércio de Campo Grande bateu um bolão na gestão e não aceitou o gol contra o prejuízo. Alexia Schumacher para o Primeira Página.
0: Começou um programa que dá até 90% de desconto para quem tem dívida com a Prefeitura da Capital. A negociação é 100% online para contribuintes. A Giovana Dalzacker tem as informações.
20: Oi, oi, bom dia para os ouvintes da Morena FM, bom dia para todo mundo que está no estúdio também. Olha, começou o programa de regularização de débitos municipais, que oferece descontos de até 90% sobre juros, multas e outros acréscimos. Podem ser negociadas dívidas tributárias e não tributárias.

0: tipos de dívida não podem ser negociados, como multas de trânsito, indenizações ao município, contratos administrativos, penalidades ambientais e débitos mais recentes gerados depois, então, dessa data de 31 de dezembro de 2025. Para participar, o contribuinte precisa, então, acessar o portal da Prefeitura de Campo Grande e lá no mesmo ambiente onde já emite as guias de tributos. O sistema faz o cálculo automático dos descontos e gera a guia para pagamento. Então é muito importante reforçar que essa renegociação é feita totalmente online. Giovana Dalzacker para o Primeira Página.
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2: Vamos para a redação multiplataforma. Mari Chianese está por lá para a primeira participação de hoje. Oi, Mari, bom dia para você.
3: Bom dia, Bruna. Bom dia, Celcinho. Bom dia, ouvintes. Olha, pessoal, nosso primeiro destaque para amanhã é para você que está aguardando aí novidades sobre o PRINT, o Programa de Inclusão ao Mercado de Trabalho. A Fundação Social do Trabalho, a FUNSAT, convocou 50 candidatos classificados no programa para dar continuidade ao processo de contratação em Campo Grande. Os convocados devem comparecer nesta terça-feira, dia 7, às 7 horas da manhã, na sede da FUNSAT, localizada na rua 14 de julho, com toda a documentação exigida no edital. Entre os documentos estão RG, CPF, carteira de trabalho, comprovante de residência, número do PIS, comprovante de escolaridade, cadastro único atualizado e comprovante de conta bancária em nome do candidato. A FUNSAT alerta que quem não comparecer no dia e horário marcado será considerado desistente, salvo nos casos em que houver justificativa protocolada e aceita pela gerência do PRINT. Os demais candidatos permanecem no cadastro reserva e poderão ser chamados conforme a necessidade das secretarias municipais. Tem mais detalhes dessa convocação, mais detalhes aí das vagas no nosso portal Primeira Página. Volto com você, Bruna.
2: Valeu, Mari. Obrigada pelas suas informações. Você volta daqui a pouquinho com mais um destaque do nosso portal, tá bom? Eu faço uma pausa agora, às 7 horas e 16 minutinhos. No próximo bloco, a gente vai falar sobre uma feira literária numa das cidades mais lindas de Mato Grosso do Sul, em Bonito. Começa hoje. Até já.
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4: Eu tô agora na Dom Aquino com Ernesto Geisel. Aqui o semáforo ele tá desligado e nos dois sentidos da via. Então muita atenção se passar por aqui. Aconteceu um acidente agora há pouco na Rua Brilhante, isso bem na esquina com a Rua Argemílio Fialho. Nessa rota, o fluxo até que está fluindo bem. O trânsito está intenso na Joaquim Dornelas, na Duque de Caxias também. Lá na Joaquim Murtinho tem um ponto de retenção entre Azarã e Ceará. Na Dolor Ferreira de Andrade também tem lentidão no cruzamento com a Rashid Neder. Lá na região do Parque dos Poderes, o ponto que mais chama a atenção agora está na Rua Antônio Maria Coelho, que está intensa. Volto com vocês.
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2: No cenário econômico, o mercado repercute a audiência pública dos Estados Unidos, que debateu a taxa de produtos brasileiros com base na seção 301. Empresas e governos já apresentaram suas defesas antes da decisão final americana. Aqui no Brasil, o foco é a inflação. Nesta semana, sai o IPCA de junho e a expectativa é de desaceleração generalizada, puxada pela queda no preço dos alimentos. Vamos às cotações. O dólar fechou em queda de 0,7% nesta segunda-feira, cotado a R$ 5,13. O Ibovespa recuou 0,93% aos 172.448 pontos. Já o euro despencou 0,65%, cotado a R$ 5,87 para venda. Nas cotações da Famasul, nós temos a arroba do boi gordo Confum Rural em Mato Grosso do Sul, por R$ 322,50. A arroba da vaca também Confum Rural em R$ 310. E a saca de soja em Dourados, fechando em R$ 121.
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0: Bonito, um dos principais destinos turísticos do Brasil, volta a mostrar nesta semana que também é referência quando o assunto é literatura. Começa hoje a 10ª edição da Feira Literária de Bonito, a FLIB, que segue até o dia 12, na Praça da Liberdade, com toda a programação de graça. Ao longo de 10 anos, a FLIB se consolidou como um espaço de encontro entre escritores, leitores, artistas, estudantes e professores. Além de palestras e debates, a feira oferece oficinas, teatro, música, cinema, contação de histórias, lançamentos de livros e muitas atividades voltadas à formação de novos leitores. Na edição deste ano, nomes consagrados da literatura brasileira participam da programação, que também presta homenagem à escritora Lígia Fagundes Telles e ao escritor sul-mato-grossense Luciano Serafim. Quem conversa com a gente ao vivo agora é a curadora da FLIB, a Maria Adélia Menegazzo. Bom dia, professora, tudo bem?
2: Bom dia, Bruna, tudo bem?
0: Bom, a FLIB chega à 10ª edição. E qual que é o significado de alcançar essa marca? Como é que a senhora avalia a evolução desta feira desde 2015?
2: Olha, eu acho que ela consegue chegar a essa marca, né, de 10 anos pelo envolvimento de uma equipe muito grande, né, a dedicação dessa equipe e também... E acho que, fundamentalmente, o fato de a cidade de Bonito ter abraçado a feira, né, de uma forma mais assim, efetiva, com a participação das escolas municipais, então a Secretaria de Educação, a Secretaria de Cultura e Turismo. Eu acho que foi um envolvimento muito grande e a gente acabou enfatizando esse aspecto pedagógico da feira, que é a formação de leitores.
0: Pois é, a senhora falou aí da participação das escolas, né? E o quanto isso mexe com o envolvimento e com o impacto, inclusive, na vida de professores e estudantes na formação das crianças e jovens leitores, professora?
2: Eu acho que a gente tem que ver do seguinte ponto de vista, né? Hoje em dia, o acesso à leitura, ele pode ser facilitado por todos esses gadgets que a gente usa, telefone, tablet, computador, mas, ao mesmo tempo, não é um texto que te faça parar, pensar, refletir, né? Então, quando a gente vem com essa proposta de formação de leitores, eu penso que os professores se envolvem muito nisso, porque... É esse o caminho que eles têm, né, na formação do leitor dentro da escola. É com o texto mesmo. E quando você vem aqui com a feira literária, nós temos hoje um pavilhão todinho aqui montado com livrarias, né, e não livrarias quaisquer, né, são livrarias, editoras, que vêm com potencial muito grande para... se apresentar para os leitores daqui.
0: Essa programação, professora, reúne escritores premiados, autores de diferentes gêneros e representantes da literatura indígena, da literatura periférica. Como a curadoria buscou essa diversidade?
2: Então, porque a gente tem como meta também, além da formação de leitores, do acesso ao livro, a bibliodiversidade. Então, nós procuramos sempre, quando estabelecemos a linha curatorial, buscar escritores que possam convergir para essa linha. E eu sempre fico com essa preocupação, né, dessa representatividade, da diversidade da literatura brasileira, da cultura brasileira, da formação do povo brasileiro. Então, aí não tem como dar errado.
0: Não tem, né? É uma mistura muito boa, né, professora? Olha, você que ligou o rádio agora, a gente está conversando com a Maria Adélia Menegazzo, ela é curadora da Feira Literária de Bonito. Entre os convidados estão nomes como Daniel Munduruku, Sérgio Vaz, Ana Martins Marques, Luiz Antônio Simas, Mariana Salomão Carrara. O que o público pode esperar desses encontros?
2: Olha, acho que vão ser encontros muito enriquecedores, porque cada um desses autores vem com essa bibliodiversidade que a gente acabou de falar, né? E cada um deles também está ligado a um conceito, uma palavra das edições anteriores da FLIB, né? Que foi uma forma da gente pensar, né? Refletir sobre o que foram as 9 edições anteriores. E daí tem todo tipo de tema vai ser debatido. E, inclusive, eu penso assim que se as pessoas conseguirem, né, participar desses debates, a gente vai ter um espaço maior esse ano também para receber esses escritores, para conversar com eles. Vai ser muito enriquecedor.
0: Não
2: Vai
0: tenho
2: ser muito.
0: dúvida. Então, essa feira literária ela começa hoje, segue até o dia 12, na Praça da Liberdade. Programação
2: Isso.
0: totalmente de graça, mesas de debates, oficinas de escrita criativa, mediação de leitura, leitura infantil, grafismo indígena, roteiro. Olha, são muitas atividades e esse convite está feito para quem, claro, é da cidade, já vai respirar isso a partir de hoje, mas especialmente para as pessoas de outras cidades, para todo o nosso estado, gente que vem de fora do
2: Ah, é
0: Brasil
2: verdade.
0: para participar disso. Muito obrigada, viu,
2: É
0: professora?
2: verdade. Obrigada a você, Bruna.
0: Um bom
2: Bom
0: trabalho
2: dia.
0: para vocês lá e a gente vai acompanhar tudo por aqui.
2: Obrigada.
0: Tchau, tchau. O governo de Mato Grosso do Sul suspendeu o credenciamento de novos bancos para oferecer empréstimos consignados a servidores estaduais. Essa medida faz parte de um conjunto de ações para reduzir o superendividamento dos funcionários públicos. Também foi criado um grupo de estudo que vai elaborar propostas para renegociação das dívidas, prevenção ao endividamento e orientação sobre educação financeira. Segundo o governo, o aumento dos empréstimos consignados tem impactado o orçamento das famílias, a saúde mental dos servidores e até a qualidade dos serviços prestados à população. O grupo tem prazo de até 31 de dezembro para apresentar propostas, período em que a suspensão dos novos credenciamentos continuará em vigor. E ainda falando sobre o nosso cenário estadual, o governo autorizou um novo concurso para professores. Serão 2.000 vagas na rede estadual. Felipe Ribeiro.
3: Olá, ouvintes da Morena FM, muito bom dia. Olha, conforme o decreto do governo de Mato Grosso do Sul, publicado nesta segunda-feira, a autorização será para preencher 2.000 vagas no cargo de professor na função de docência. As vagas serão para reforçar o quadro de pessoal da carreira de profissional da educação básica da Secretaria Estadual de Educação. Apesar de a autorização já ter sido publicada, os detalhes específicos sobre a seleção serão divulgados ainda em um edital próprio, que deverá definir a distribuição das vagas por área de conhecimento, componente curricular, disciplina e localidade. O edital também deverá incluir as modalidades das provas, o conteúdo programático e os critérios de avaliação, além dos requisitos legais para o cargo e o prazo de validade do concurso. A organização e a execução do concurso ficarão sob a responsabilidade da Secretaria Estadual de Administração. As normas e os procedimentos para o recrutamento e a seleção dos novos profissionais ainda serão definidos. Felipe Ribeiro para o Primeira Página.
0: Obrigada, Felipe. E tem mais uma informação de concurso. E essa informação vem mais uma vez do portal Primeira Página e lá da nossa redação com a Mari Chianese.
4: É isso, Bruna. Estamos de volta com esse destaque aí, seguindo com o segmento de oportunidade na educação. Isso porque a Universidade Federal da Grande Dourados, a UFGD, está com inscrições abertas para um concurso público com 5 vagas para professores efetivos. As oportunidades são destinadas a candidatos com título de doutorado e oferece salário de R$ 13.000, além de auxílio alimentação de mais de R$ 1.000. As vagas são para as áreas de pedagogia, engenharia elétrica, gestão e tecnologia da produção, processos biotecnológicos e engenharia de alimentos e metodologia do ensino do teatro. O processo seletivo terá prova escrita no dia 30 de agosto, prova didática no, nos dias 19 e 20 de setembro e avaliação de títulos. As inscrições seguem abertas até o dia 22 de julho, exclusivamente pela internet, com taxa de R$200. Os pedidos de isenção podem ser feitos até o dia 9 de julho. O concurso terá validade de 2 anos, podendo ser prorrogado por igual período. Para você ouvinte que se interessou, basta acessar o nosso portal Primeira Página, que o edital está lá. Até amanhã, pessoal. Volto com você, Bruna.
0: Obrigada, Mari. Bom trabalho para você. Até amanhã. São 7h29. Seguimos para mais uma pausa. Você que está ligado aqui, sintonizado na Morena FM. Daqui a pouquinho tem muitas outras notícias para você que está acompanhando a gente. Rede Mato Grossense de Comunicação é homenageada pelo Senado. E você vai saber qual foi um balanço divulgado pela Junta Interventora do Transporte Coletivo na Câmara dos Vereadores. É uma divulgação de uma análise parcial, mas já se sabe que são pelo menos 20 milhões de reais em dívida e a Junta Interventora já encontrou falhas na gestão do consórcio Guaicurus. Voltamos em instantes, até já.
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0: O 20 Júnior está mandando mensagem, ô Bruna, falando sobre trânsito, que muitas informações já foram passadas por aí sobre o trânsito. Gostaria de dar uma dica, se possível, que a nossa Polícia de Trânsito ou Guarda Civil faça uma fiscalização na Ceará, esquina com a Rua Tapajós. Após a instalação no semáforo da Ceará com a Maranhão também, a maioria não está respeitando ali o semáforo da Tapajós. Para a gente entender melhor essa situação, amanhã dá para a gente dar uma olhadinha no que está acontecendo por lá, hoje à tarde, para a gente entrar um pouquinho mais com destaque sobre esse cruzamento e o que está rolando por ali na Ceará. A gente sabe que a Ceará é aquela via que agora tem muitas proibições, né, de conversões. Os semáforos foram colocados justamente para isso, para que ela seja praticamente uma via aí de duas mãos ainda, mas com fluxo mais contínuo. A Rede Mato Grossense de Comunicação recebeu ontem uma homenagem pelos 60 anos no Senado. O grupo fundador, aliás, o grupo fundado por o ex-Elias Aram e os irmãos Eduardo, Jorge e João, o grupo trouxe a televisão para Mato Grosso do Sul e para Mato Grosso. Fabrício Baldini tem as informações.
7: A homenagem à Rede Mato Grossense de Comunicação durante uma sessão especial no Senado foi uma iniciativa do senador Wellington Fagundes, do PL Mato Grosso.
8: Eu diria que vai além da comunicação, né? Porque a TV, ela tem esse papel, a AMC, né? Tem todo esse papel de desenvolvimento também regional. Então, junto com o Grupo Zaran também, que é um empreendedorismo, gerando emprego e gerando oportunidade para todos os mato-grossenses. Por isso, fazer uma homenagem ao grupo aqui, aos 60 anos da criação desse grupo, é também reconhecer o trabalho que esse grupo fez no sentido do desenvolvimento de todo o estado do Mato Grosso e Mato Grosso do Sul.
7: Há 6 décadas, a chegada da televisão transformou o jeito como a população se informava. segundo o presidente do Grupo Zaran, Caio Turqueto, mais que notícias, a RMC trouxe entretenimento e serviços para a região.
9: A comunicação hoje é base de uma plataforma de desenvolvimento, ou seja, você tendo uma capilaridade tão grande como nós temos hoje, quer seja em rádio, em plataforma, quer seja em televisão, isso aqui estimula muito o mercado, você tem disponibilidade para poder fazer grandes promoções, enfim, envolver e se envolver com a sociedade também, de alguma maneira.
7: Além de familiares, também participaram da cerimônia o diretor-geral da RMC, Nicomedes Silva Filho, e os diretores da Rede Mato Grossense de Comunicação. A homenagem reconhece a trajetória do grupo e também o legado deixado por Uesi Elias Zaran. Visionário, ele enxergou muito cedo como os dois estados poderiam se integrar com o restante do país através da comunicação. A filha do fundador, Márcia Pelufo Zaran, relembra.
10: A família ficou muito emocionada com essa sessão solene feita pelo senador Wellington Fagundes. Nos deixou muito felizes e a gente vê a trajetória que foi a Rede Mato Grossense desde o princípio, 60 anos atrás, aquela dificuldade toda de levar a imagem. Mas o que eu fico muito feliz é porque trouxe um mundo para Mato Grosso e Mato Grosso do Sul e mostrou Mato Grosso e Mato Grosso do Sul para o mundo. Um estado que cresceu tanto que hoje nos orgulha muito.
7: Recentemente, a Rede Mato Grossense expandiu a atuação no país ao adquirir o controle acionário das empresas do Grupo Jaime Câmara em Goiás e Tocantins, se tornando o maior de comunicação dentro do Centro-Oeste. Quem explica sobre a ampliação é Nicomedes Silva Filho, diretor-geral da RMC.
11: A gente passa a ser uma rede que atua nos quatro estados, três da região Centro-Oeste, o estado de Tocantins no Norte. Nós teremos aí aproximadamente 1.700 colaboradores que vão gerar notícias de qualidade, com credibilidade, para que a população possa tomar as suas decisões.
7: Pedro Zaran Turqueto, CEO da Copa Energia, destaca que a Rede Mato Grossense de Comunicação segue de olho no futuro, sem nunca esquecer do legado deixado pelo avô e os irmãos.
12: O maior legado que o meu avô deixou é trabalhar honestamente, é acreditar na comunicação, acordar cedo e fazer um trabalho sério, né? E isso acho que passou de geração para geração e é muito bom ver o reconhecimento da sociedade, né? E isso se reflete com essa homenagem que a gente está tendo hoje aqui no Senado Federal. Então, chancela, né? 60 anos de história, uma homenagem aos meus tios, ao meu avô, que construíram a empresa e nos dá ainda mais energia para continuar investindo e ampliando a rede.
7: Fabrício Baldini para o Primeira Página.
0: Muito bem, são 7 horas e 37 minutos. Fabiano já está por aqui no nosso estúdio.
13: Tudo bem, bom dia.
0: Tudo bem, bom dia.
13: Ótima terça-feira para você, para o Celso, para a Cris estar aqui com a gente também, para os nossos ouvintes. Vamos falar sobre transporte coletivo.
0: Nós
13: estamos acompanhando, né, esse serviço que nos últimos anos talvez a crise no transporte coletivo esteja mais evidente, com greve, com paralisação de profissionais. Foi tema de CPI na Câmara Municipal de Campo Grande e agora tem uma intervenção, né? Para a gente lembrar para o nosso ouvinte, há uma intervenção sobre esse serviço aqui na capital. E a junta que comanda essa intervenção apresentou os primeiros dados financeiros do consórcio Guaicurus. E esses números indicam um rombo, um prejuízo, uma dívida que passa dos 20 milhões de reais. Dívidas que vão com bancos até impostos trabalhistas e na Câmara Municipal os vereadores já defendem a quebra definitiva do contrato com a empresa. Essa realidade das dívidas é algo que a gente vem acompanhando há um bom tempo, não é de agora. A junta conseguiu trazer com mais evidência esses números. O maior montante corresponde então às dívidas bancárias, que ultrapassam 14 milhões de reais. Também há mais de 4 milhões de reais em atraso com fornecedores de combustíveis e peças, 825 mil reais em parcelas de veículos não pagas, além de 553 mil reais em impostos, como o FGTS do trabalhador. Os números foram apresentados pela equipe que assumiu a intervenção do serviço há 2 semanas, a gente lembra. Essa junta interventora se comprometeu a entregar mais 2 balanços dados parciais com os dados do consórcio Guaicurus em até 90 dias. O documento final, com todos os apontamentos levantados, deve ser apresentado em dezembro, quando termina o prazo da intervenção da Prefeitura. Além do rumo financeiro, o diagnóstico da frota, que é algo que ficou também muito evidente na CPI, é algo preocupante. Mais de 190 ônibus trafegam hoje pelas ruas com mais de 10 anos de uso, que é o limite permitido pelo contrato. Esse sucateamento, vamos dizer assim, só revela a falta de rigor na fiscalização por parte das agências regulatórias do município. É uma constatação apontada lá nesse trabalho, então, da junta interventora. Nós conversamos, a nossa equipe, com o advogado interventor, o Alexandre Adriano Lisandro de Oliveira. Ele falou com o Caio Tumeleiro lá na Câmara Municipal um pouco mais sobre esse trabalho. Vamos ouvir.
14: A gente já constatou que desde 2014 já tinha atraso de tributos. Então já é um indicativo, ou seja, tinha 2 anos de contrato e já estava atrasando. Mas ainda é muito preliminar, a gente tem que fazer realmente todo esse histórico, levantar tudo certinho, mas parece que descumprimento já tem há bastante tempo. A gente fez um levantamento muito superficial até agora, até pelo tempo, mas a gente já pôde constatar, sim, alguns problemas de área de gestão operacional, sistema muito antigos, né? Isso gera, sim, problemas na operação, gera problemas de economicidade, gera problemas de fluxo dentro da empresa.
13: Diante da gravidade da situação, a Câmara Municipal já trabalha com a hipótese de que o relatório final vai pedir o fim do contrato com o consórcio. É a opinião do presidente da Câmara, o vereador Papi, do PSDB. Vamos ouvir.
15: A empresa contratada precisa servir ao município e ao usuário, e não ao contrário. Então, hoje, essa relação está completamente ruída, é uma relação que já está desgastada, com diversas demandas judiciais. Então, a gente pensa que já não tem mais espaço para uma continuidade do consórcio Guaicurus no modelo que está. Eu penso que a intervenção vai ir para um caminho de caducidade.
16: A empresa não está entregando? Não está. Mas se chegou no papel que está hoje é porque as agências também falharam em algum ponto. Então essa é uma questão que a gente vai estar fiscalizando de perto aqui dentro para que a Getran e a Gerec cumpram com o papel.
13: Daí nós ouvimos também a vereadora Ana Portela, que participa da Comissão do Transporte lá na Câmara, né? Há um bom tempo. Ela foi relatora, inclusive, da CPI e tem acompanhado esse debate. Os dados que foram apresentados pela junta interventora nessa prestação de contas, vamos dizer assim, para a Câmara Municipal, são tão novidades assim? Não são. A CPI já tinha apontado muitas dessas questões. Talvez agora o que tenha de diferente é um olhar, um outro olhar do que está acontecendo.
0: Um olhar interno de dentro da máquina,
13: é
0: né?
13: Isso,
0: e
13: né?
0: Com o poder de frear ou avançar em alguma coisa.
13: Então a Câmara já tinha feito esse diagnóstico, vem outro diagnóstico parecido, com um prazo até o final do ano para terminar esse trabalho, o que ele vai apontar de saída para melhorar a vida de quem precisa do ônibus todo dia aqui na capital. É algo que a gente vai acompanhar, porque quem está ali no outro lado da ponta só espera isso, um dia em que os atrasos, as condições dos veículos, tudo isso seja algo superado, superlotação, superado para um serviço de melhor qualidade numa capital de estado que é Campo Grande.
0: É uma coisa que tem que mudar urgentemente, né, Fabiano? É melhorar as linhas das regiões periféricas. É de onde sai praticamente a maioria dos trabalhadores que pega ônibus todo dia.
13: E que depende
0: disso.
13: Sai dos
0: bairros,
13: né?
0: Distantes da cidade e depois chegarão aos terminais, trocarão de ônibus e pegarão as linhas mais centrais. Mas aquelas linhas que atendem bairros mais distantes, ônibus que passa uma vez a cada 2 horas, a cada 1 hora, e aí o trabalhador tem que acordar 3 da manhã, sair de casa, tentar sair de casa antes das 5, né, para poder chegar a tempo. Então essas coisas precisam melhorar. Nós não temos uma cidade tão grande como as grandes metrópoles, por exemplo, para as pessoas saírem tão cedo de casa. Então é melhorar a vida do trabalhador nesse ponto também.
13: É.
0: Com ônibus mais novos.
13: Uma frota renovada.
0: Uma frota renovada que garanta um pouco mais de comodidade, de segurança. Falando de segurança também. Né?
13: Agora, as constatações ou as soluções para problemas tão antigos, será que elas já não existiam? Será que precisava mesmo de uma intervenção no transporte público? Será que precisava mesmo de uma CPI? Bom, se tudo isso teve que acontecer, agora o que a gente espera são os resultados.
0: As
13: e a gente
0: mudanças,
13: vai acompanhar.
0: Né? Obrigada, fica comigo, tá?
13: Tá,
0: vamos para a previsão do tempo, 7h43.
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0: Eu sei da informação, eu tenho a informação aqui comigo todos os dias. passei frio de manhã.
18: A gente se
0: coloquei
18: choca.
0: Só essa camisa aqui.
18: É isso mesmo.
0: E com 13 graus, com sensação de menos, com certeza, eu bati queixo.
18: Ai, quem nunca fez isso que atire a primeira pedra, né, Bruna? Porque, olha, eu também nem sempre eu acerto nas minhas roupas, não. E a gente tá aqui com a informação todos os dias. Eu acho que a sensação térmica, ela traz isso também, né?
0: É.
18: Porque hoje, pela Climatempo, a mínima foi de 14, pelo IMET foi de 13.
0: Isso.
18: E a sensação, 11. Então, isso
0: né?
18: traz essa variação mesmo. Às vezes a gente sente esse frio mais intenso. E isso se dá até pela questão da secura também, né? A meteorologia, ela sinaliza essa massa de ar frio e seco posicionada entre o Paraguai e o centro-sul do Brasil. Isso diminui as temperaturas em todo o estado, isso pega aqui em Campo Grande. Então, a gente tem um aumento da nebulosidade hoje, sem previsão de chuva. Mas o tempo seco, a nebulosidade, parecem coisas totalmente diferentes, né? E a gente tem tudo isso nessa terça-feira. E aí, para amanhã, a gente tem esse amanhecer que continua gelado. Então é bom deixar o casaco preparado, trazer talvez aqueles que você só põe por cima, né? Porque durante o dia, amanhã, as máximas ganham um pouco mais de força. Chega até os 26 graus. Então vai ser aquele dia que a gente chega de casaco, tira o casaco durante a hora do almoço, ali no início da tarde. Depois, à noite, volta a esfriar. Então eu acho que é importante, amanhã, principalmente, a gente tem um alerta para baixa umidade do ar. Hoje, a gente vem acompanhando muito isso. Hoje a gente não tem esse alerta tão forte, mas a partir de amanhã a gente tem o IMET traz mesmo essa previsão de condições de baixa umidade a partir de amanhã, 11 horas da manhã.
0: Só pra eu saber mesmo, até que horas que eu vou passar frio? Que horas que vai começar a esquentar?
18: Olha, amanhã…
0: Hoje.
18: Hoje a gente vai até os 24 graus, então vai ficar menos o dia inteiro, assim.
0: Vai,
18: eu acho que não é…
0: Que 24, essa camisa aguenta, né?
18: Aguenta. Eu acho que aguenta.
0: Não tava aguentando essa sensação de 11, não. Tava frio mesmo. Eu até orientei aqui quem ainda tava saindo de casa pra não esquecer o casaco.
18: É isso mesmo. E agora calor só a partir de quinta, eu acho.
0: Quinta.
18: Assim, aquele calor que vai no amanhecer também, as temperaturas aumentando e durante o dia, tipo, máximo de 30 graus. Mas aí, até lá, a gente também vai atualizando tudo.
0: Até amanhã.
18: Até.
0: Beijo, Amanda.
18: Um beijo.
0: 7h45, vamos pro nosso último intervalo. O último bloco tem reportagem sobre o dia do chocolate. Essa delícia que é quase uma paixão universal. E também o esporte, claro que nós vamos falar da Copa do Mundo, do chaveamento, como é que ficam as próximas disputas. Até já.

0: Justiça Eleitoral, a justiça da democracia. Bom dia, 7h46.
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0: Chocolate é bom demais. Derretido em barra, recheado, amargo ou num copinho bem quentinho nos dias frios? Hã? Não importa o formato, o chocolate é uma das maiores paixões mundiais. Nesse dia 7 de julho, celebra-se o dia dele. Alexia Schumacher preparou uma reportagem saborosa pra gente. Vamos acompanhar.
2: Para muitos, ele é um companheiro diário indispensável. É o caso da pedagoga Andréa Elizabeth Correa, que treina para compensar o doce, e da publicitária Márcia Scherer, que se define como uma chocólatra assumida.
3: Eu falo que é a minha droga, sabe? Satisfaz-me, deixa feliz. Aquela serotonina toda. Nossa, e eu pratico esporte.
4: O chocolate te dá alegria, te dá paz, ele adoça a vida da gente. Quer me agradar? Me dá um chocolate.
2: Mas essa busca por alívio no doce acende um alerta. A dona Maria Aparecida precisou maneirar no consumo após o diagnóstico de diabetes. Já a sua filha, Raíssa Malheiros, é apaixonada pelo chocolate cremoso.
5: Ah, todo dia eu tinha que comer um pouquinho, mas matar a vontade.
6: E qual que é o seu preferido?
5: Ah, eu gosto de todos.
6: E você, gosta?
7: Muito. Cremoso. Eu gosto doce, chocolate doce. Eu tenho que comer todo dia.
2: Mas afinal, o chocolate melhora mesmo o humor ou é apenas um mito? Quem responde é a nutricionista Sandra Mendonça, que explica que a ciência e até a nossa genética, como genes FTO e DRD2, influenciam essa busca por recompensa.
8: Contém compostos que podem influenciar disposição, bem-estar. Mas quando a pessoa ela sente que precisa de chocolate para aliviar a tristeza, a ansiedade, estamos falando de comportamento alimentar que precisa ser analisado individualmente.
2: A nutricionista ressalta que o grande benefício à saúde, como a ação antioxidante vascular, vem dos flavonoides presentes no cacau. E lembra que cacau e chocolate são coisas diferentes. O problema é o excesso de açúcar e gordura que a indústria adiciona. Para quem quer comer todo dia de forma segura, Sandra Mendonça dá o caminho.
8: De escolher um chocolate, 90% cacau, tentar comer uma porção pequena, de preferência após uma refeição. Quanto mais consciência, menor a chance de exagero.
2: E se de um lado há quem consome, do outro há quem transforma o cacau em arte. A doceira Lilian Viviane Figueiredo revela que, embora a data em si não mude o volume de produção de bombons, alfajores e pães de mel, o mercado exige constante renovação.
9: Tem procurado, sim, novas texturas com mais sabor no chocolate, né? Então, sim, inclui o sabor muito exótico do cacau.
2: Seja ele amargo para proteger a saúde ou bem docinho para confortar a alma, o segredo está sempre no equilíbrio. Comemore com seu pedaço favorito e viva o dia do chocolate. Alexia Schumacher para o Primeira Página.
0: Valeu, Alexia. E a última participação da Vivian Krajewski no trânsito de hoje, Vivi?
10: Bruna, eu parei agora na Avenida Fernando Corrêa da Costa, em frente ao Horto Florestal. Passei por um susto. Quando o semáforo abriu, para quem estava na Fernando Corrêa, alguns motociclistas que vinham pela Avenida Ernesto Geisel simplesmente não pararam. Eles avançaram o sinal vermelho e continuaram assim. E isso serve de alerta para nós. Sabe por que eu falo isso? Porque nem sempre, quando o fato de o semáforo estar verde, significa que é seguro arrancar imediatamente. Se eu tivesse seguido, sem olhar para os lados, o risco de um acidente seria muito grande. Então fica a orientação, mesmo quando o sinal estiver aberto, vale a pena ter aí um segundo de atenção e conferir se todos realmente pararam e só depois seguir viagem, porque o bom senso ainda é o melhor companheiro no trânsito, não é mesmo, Bruna? Volto com você.
0: Com certeza, Vivian. Obrigada pelas informações e pelo alerta.
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0: Ô, Fabi, a Copa do Mundo, embora o Brasil já esteja fora dela, tem muitas emoções.
11: Tá muito legal, né, Bruna? Bom dia mais uma vez pra você e pros nossos ouvintes. Antes de falar do Copa do Mundo, deixa eu falar da Série B do Campeonato Mato-Grossense. B de...
0: Bruna!
11: Não posso esquecer, senão o Tonho vai me cobrar depois. Ontem teve Comercial São Gabriel do Oeste no Estádio das Moreninhas, aqui na capital. 3-1 de virado, o Comercial venceu. O primeiro gol foi de pênalti do São Gabriel. Depois, em dois escanteios, o Comercial virou 2-1, fez o terceiro de pênalti e com isso chegou a 6 pontos na terceira colocação.
0: Não sei se o escanteio diz isso, mas bola parada também?
11: Bola parada,
0: então, 3 gols de bola parada.
11: Tudo de bola parada, né? Porque foi pênalti também nos outros 2 gols, né? Ontem lá no Estádio das Moreninhas, o Comercial então venceu e chegou aos 6 pontos na terceira posição da Série B do Campeonato Sul-Mato-Grossense. São Gabriel parou na sexta posição, na sétima posição com 3 pontos, a próxima rodada no sábado com 3 jogos na Série B do Campeonato Estadual. Falando sobre a Copa do Mundo, o adeus de Cristiano Ronaldo, né? Como sobre os grandes nomes recai esse peso da Copa do Mundo? É. Cristiano Ronaldo chegou à Copa do Mundo, a sua última, sem precisar provar nada para ninguém pela carreira vitoriosa que ele tem, vencedor de Champions League. Ele já venceu outros títulos com Portugal também, como ele mesmo disse numa entrevista ontem, de 2016 a Euro, foi um título emocionante, que ele compara a Copa do Mundo, e realmente teve um peso muito grande a Eurocopa de 2016 para essa seleção de Portugal. Mas ele se despede da seleção.
0: Vai parar de Copa, será
11: de Copa, é bem provável,
0: que,
11: né?
0: Ele falou que ele que vai ditar essa regra, que não é para ninguém ficar falando quando ele tem que parar.
11: Não dá para duvidar dele. Mas falando de Copa do Mundo, a chance dele não voltar é muito grande, né? A seleção de Portugal é uma boa seleção, fez um jogo muito equilibrado com a Espanha, mas desde ontem a gente falava do favoritismo que a Espanha tinha, e realmente foi um jogo muito mais para a Espanha do que Portugal. A Espanha dominou as ações, conseguiu criar boas chances.
0: Na sua avaliação, ela se torna a favorita?
11: Eu acho que está apontando como uma das principais seleções que podem chegar ali na final. Continuo achando que a França é o time que tem hoje um favoritismo maior. Mas ontem, nesse Portugal-Espanha, 1-0 para a Espanha, um gol aos 45 do segundo tempo.
0: Demais.
11: Dolorido demais para o time que é eliminado, no caso Portugal, que dá adeus.
0: Agora a Bélgica atropelou os Estados Unidos.
11: Estados Unidos e Bélgica foi uma surpresa, não imaginava que poderia ter uma grande diferença. Achei que seria um confronto muito mais equilibrado, uma polêmica de tirar a suspensão do atacante dos Estados Unidos, o Balogun. Teve uma polêmica toda aí.
0: Sim.
11: E a Bélgica venceu por 4-1, vitória muito convincente da Bélgica, que avança de fase, né? A Bélgica, que depois daquela geração De Bruyne, Lukaku ainda tá lá, tinha o próprio Hazard, então chegou a se questionar se a geração tava perdendo essa capacidade, mas deu uma renovada, um time jovem que conseguiu fazer um bom resultado. Vamos ver o que segue.
0: Agora a gente precisa saber quem é que segue na disputa,
11: isso,
0: né? Porque nós temos mais 2 jogos nessas oitavas ainda.
11: As duas últimas partidas das oitavas de final da Copa do Mundo hoje, Argentina e Egito, meio-dia, de um lado a Argentina do Messi, do outro o Egito do Mohamed Salah, grande craque também. A Argentina, pra mim, tem favoritismo aqui, tá? Porque, por conta, é a atual campeã do mundo, não dá pra gente esquecer, e tem feito uma boa competição até agora. Suíça e Colômbia, seria muito legal nossos irmãos colombianos avançarem.
0: E se avançar,
11: 4 horas
0: pegar
11: da tarde.
0: Argentina avançar também,
11: olha,
0: né?
11: Só que confronto que a gente pode ter, né? Então, primeiro, os confrontos já definidos de quarta de final: França e Marrocos, Espanha e Bélgica, Noruega e Inglaterra, 2 clássicos europeus aqui, e o país africano, Marrocos, enfrentando a França, é o intruso aqui. E depois, passando então, a Argentina ou o Egito de um lado, Suíça ou Colômbia de outro, a gente vai acompanhar.
0: Lula, tem muita emoção. Então hoje a gente vai ter essas saídas de 2 times, a permanência de outros 2.
11: Amanhã
0: a gente bate o martelo aqui.
11: Amanhã a gente traz
0: que sai, tá bom?
11: Tudo, vai ser muito legal. Até amanhã.
0: Bom dia pra você, viu? E eu sigo por aqui falando de Copa do Mundo, mas agora a Copa do Mundo Feminina. Faltam 352 dias para a bola rolar na Copa do Mundo Feminina da FIFA de 2027. O torneio será disputado entre 24 de junho e 25 de julho do ano que vem. Pela primeira vez, a competição será realizada na América do Sul, com o Brasil como país sede. Serão 64 partidas em 8 cidades sede. O sorteio dos grupos está previsto para acontecer até o fim deste ano. Até agora, 11 seleções já estão classificadas, entre elas Brasil, Argentina, Colômbia, Alemanha, Austrália, Japão, China e Nova Venezuela. Nova Zelândia, aliás. Nova Zelândia. Os ingressos ainda não estão à venda, tá? Mas os torcedores já podem fazer um cadastro de interesse nos canais oficiais da FIFA para receber informações quando a comercialização começar. Também já está em vigor a lei que estabelece as regras para a realização da Copa do Brasil. Além da organização do torneio, a legislação reforça medidas de combate à discriminação e de incentivo ao futebol feminino. Norma ainda reconhece as pioneiras da modalidade, prevendo o pagamento de R$500 mil para atletas da seleção brasileira que conquistaram o bronze no torneio feminino da FIFA de 88 e para jogadoras que participaram da primeira Copa do Mundo Feminina em 91. Então, a gente segue de olho fazendo agora essa contagem, né? Falta bastante tempo ainda, mas são 352 dias que, pelo andar dessa carruagem que está acelerada, vai passar muito rápido. E o Brasil passa a ter uma universidade federal dedicada exclusivamente ao esporte, viu? A nova UFESport terá sede em Brasília e foi criada para formar profissionais, desenvolver pesquisas e fortalecer as políticas públicas nesta área esportiva. A instituição também vai oferecer qualificação para atletas que estejam conciliando as competições com os estudos ou encerrando a carreira esportiva. Outra missão será incentivar o paradesporto e promover a inclusão de pessoas com deficiência. A universidade ainda prevê ações para ampliar a participação feminina no esporte, combater aquilo que a gente vinha falando na nota anterior, que é combater a discriminação e incentivar a igualdade de oportunidades. A implantação vai depender da liberação de recursos no orçamento federal. E a gente começa a se despedir de você nesta manhã geladinha de terça-feira, hein? Não vai esquecer de levar um casaquinho. Hoje a máxima vai ser de 24 graus, você ouviu com a gente, não vai ser uma máxima muito alta, não vai ser aquele calor muito forte. Então teremos um dia com temperaturas bem mais amenas. São 7 horas e 58 minutos, que o seu dia seja lindo, que ele seja muito eficiente para suas conquistas e que amanhã a gente possa se encontrar novamente aqui no 107,1, tá bom? Na Morena FM, sua Rádio Easy. Um ótimo dia para você. Até lá.
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1: 13 graus, a temperatura máxima de 24, viu? Vai ser um dia mais friozinho hoje. O Steve Wonder vai aquecer seu coração com boa música. Isn't She Lovely?

0: Esses são os Paralamas do Sucesso. Você. Coisa boa. Primeira sequência, ok. Tudo certo com classe executiva já no ar. Até as 10 da manhã, Ed Sheeran, Queen, Steve Wonder. Esteve todo mundo com você só para começar nosso classe. Tem muito mais ainda por vir. E tem a sua participação que já está autorizada, liberada e aguardando acontecer pelo WhatsApp 999410107.
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0: Informação chegando com a Vivian Krajewski. Bom dia, boa terça-feira, Vivian.
3: Oi, Celso, bom dia para você, um ótimo dia a todos. Tem uma grande extensão da Antônio Maria Coelho que segue aí no ritmo bem lento. Desde a Avenida Noroeste, a Orla Morena, passa Ernesto Geisel e chega até a Padre João Cripa, para você ver a grande extensão. Ali na Avenida Afonso Pena, o grande fluxo começa mesmo ali em frente à Casa da Indústria, passa Ernesto Geisel, que vai até a Rua Bahia, passa a Rua Bahia e tudo isso no sentido shopping. Ali no centro, a gente observa que tem um trânsito muito intenso, principalmente em frente à Praça Ari Coelho, ali no entorno, Avenida Afonso Pena e 13 de Maio. Toda a extensão da Avenida Ricardo Brandão está também com um fluxo moderado, agora neste momento está mais que moderado, isso no sentido centro, viu, Celso? Agora, outra coisa que eu quero falar, um alerta, é na Avenida Zaran, que segue aí num ritmo bem lento, entre principalmente ali no trecho que pega a Avenida Rodolfo José Pinho. Celso.
0: Obrigado, Vivian.
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Morena FM, meu nome é Niers. Oh, hey! Hey! Muito bom! Ouvimos também Caetano Veloso, alegria, alegria. Final é terça-feira ainda, o dia tá gostoso, tá agradável. Um pouquinho frio, mas tá agradável ainda. Robin Gibb, Smokey Robinson. Completo essas quatro músicas que você acabou de ouvir aqui na Morena FM. E você pode ouvir sua seleção por aqui, sabia? A sua seleção musical, as 11 titulares, mais as 5, até 5, né, do banco de reservas. Que você vai enviar pra gente via aplicativo, via app da Morena FM ou pelo site morenafm.com.br. Todos esses aplicativos e site você acessa pela aba Prêmios, tá? Faz seu cadastro, envia suas músicas pra gente. Se a sua seleção for ao ar, se tocar sua seleção na íntegra aqui às 11, das 15, quando 16 tocou as suas 11, a gente vai informar no ar também e você acaba de ganhar uma Alexa quando tocar a sua seleção musical. 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Hoje eu vou dar uma de fofoqueiro. Vou contar uma fofoca pra você já no destaque de hoje da programação.

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2: É, tem história, como diria Nelson Rubens, ok, ok. Eu aumento, não, não aumento não, eu nem invento. É uma história que aconteceu. Em 2009, o John Mayer namorou com a Taylor Swift. Ele tinha 32 anos de idade e ela tinha era uma moçoeira de 19 anos. Ela paixão intenso, relacionamento forte, mas não foi muito duradouro, não. Acabou que depois eles terminaram muito rapidamente. Ela lançou um álbum em 2010 e acabou gravando algumas canções, entregando o ex-namorado, né, falando um pouco mal dele. Ele passou alguns anos, uns 2-3 anos depois, lançou uma canção também cheia de indiretas para a ex-namorada. Não foi uma relação que terminou muito bem. Mas enquanto eles estiveram juntos, ele gravou um dos seus maiores sucessos. E ela, pouca gente sabe, mas ela participou nos vocais de apoio, que a gente chama de backing vocal, dessa canção que foi lançada lá em 2009 do John Mayer, Off of My Heart. É o motivo da contenda essa música também, né? Da confusão. Nosso destaque de hoje da programação, voltando a 2009. Acabou, né? 2009 foi agorinha, mas já faz tempo.

0: Morena FM 8:49.
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3: Nossa taça de conhecimento de hoje será sobre a mulher mais influente em toda a história do vinho mais famoso de Portugal, o vinho do Porto. Antônia Adelaide Ferreira, conhecida na região do Douro como Ferreirinha, tem seu nome em uma das marcas mais famosas de vinho do mundo. Nascida em 1811, em Peso da Régua, no Alto Douro, cresceu em meio aos vinhedos da família. Casou-se cedo com um primo que não tinha grande interesse nos negócios e, aos 33 anos, ficou viúva com um casal de filhos. Ferreirinha assumiu os negócios da Casa Ferreirinha. Quando chegou a pandemia dos vinhedos, em 1870, devido a uma praga chamada oídio, grande parte dos vinhedos do Douro foram dizimados e Ferreirinha tinha um bom estoque de vinhos em seus armazéns. Isso fez com que ela multiplicasse a sua fortuna. Em outro momento, surgiu a filoxera, uma praga que quase dizimou os vinhedos do mundo novamente. Ferreirinha foi à Inglaterra para entender as melhores soluções para salvar as vinhas e continuar a produzir vinho. Voltou de lá, implantando o processo de enxertia nas videiras. Sensacional! Nos dias de hoje, existe um prêmio que congratula as mulheres mais influentes em Portugal todos os anos. O prêmio Dona Antônia Adelaide Ferreira. Ela partiu aos 84 anos, na mesma cidade onde nasceu, Peso da Régua, e deixou um império que continua crescendo e mantendo o legado do seu nome e de sua família. Um brinde a esta grande mulher, Ferreirinha. Um brinde a você, ouvinte, que pode sugerir um tema para o nosso programa através do meu Instagram. Anote aí, @jonas.sommelier. Será um prazer. E agora fique com o som de Janet Jackson, Come Back to Me.

FM, 107.1, sua rádio ISO, Rosinha com Tio Sweet, fechando a nossa primeira hora de classe executiva. Nota triste do dia: faleceu hoje, no Rio de Janeiro, o Benedito Rui Barbosa, grande autor de novelas, um grande escritor também. Pouca gente sabe, mas ele foi o primeiro autor a fazer uma biografia do Pelé. O Pelé ainda era jovem, ele escreveu a primeira biografia do Pelé, ainda naquele período lá dos anos 50, 60. Benedito Rui Barbosa nos deixou hoje e deixou um legado de grandes obras, né, da nossa teledramaturgia, além de grandes livros. Na teledramaturgia a gente pode destacar a novela Pantanal, a novela Rio do Gado, dois grandes sucessos que foram escritos por esse gênio que partiu desse plano hoje, Benedito Rui Barbosa, que vai deixar muita saudade.

0: FM, 9:01.
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0: Morena FM, Ira e Pete, né? A Pete participando da canção do Ira, Eu Quero Sempre Mais. Mob também, Christopher Cross, marcando presença na sua manhã de terça-feira geladinha, clima agradável. 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

0: 11.00.
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FM 107.1, um pouco de suavidade numa terça-feira agradável. Coaching Crew com I've Been Loved Before. Jota Quest, vem andar comigo, vem. Também No More Lonely Nights, dando fim às noites solitárias. Uma carta que passou aqui no nosso Classe Executivo e está chegando. Mais uma oportunidade para você ter acesso a informações importantes e relevantes nessa manhã de terça-feira.

0: Morena FM, 9 horas e 32 minutos.
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0: E a informação chega com Vivian Krajewski. Bom dia, Vivian, mais uma vez.
2: Oi, Celso. Bom dia mais uma vez para você e para todos. Um trabalhador morreu após cair de um prédio em construção no bairro São Francisco, em Campo Grande. O acidente aconteceu na noite de segunda-feira. De acordo com o Corpo de Bombeiros, a vítima trabalhava no 20º andar e já deixava o edifício ao lado de outros funcionários, quando uma estrutura cedeu e provocou a queda. A área foi isolada e as causas do acidente serão investigadas. A construtora responsável pela obra ainda não se pronunciou sobre o caso. Já tem mais Morena News.
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4: 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Que bom, estamos de volta com mais um sucesso que você não esquece. E essa canção, eu tenho certeza que mesmo você tendo menos de 40 anos, está, de alguma forma, em sua memória afetiva. David Paich, um dos componentes da banda Toto, depois de assistir um documentário na TV sobre o sofrimento e as terríveis mortes no continente africano no início dos anos 80, comovido e consternado com as imagens e fatos que teimavam em não sair da sua cabeça, tentou imaginar como se sentiria sobre tudo isso se estivesse lá e o que faria. Imagine um jovem branco de um bom nível social tentando escrever uma canção sobre as mazelas de um lugar tão distante geograficamente e socialmente, realmente não deve ter sido muito fácil. A canção foi incluída no álbum Toto, Ford, 1982, e alcançou o número 1 da Billboard Hot 100 em fevereiro de 1983. No sucesso que você não esquece, Toto, Africa. 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

0: Morena FM 107.1, Legião Urbana Tempos. Ouvimos também Alex Warren, né, com Burning Down. 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
2: Recentemente, chamou atenção a notícia que o CEO da Coca-Cola reconheceu que o próximo momento da empresa exigiria novas competências e novas formas de pensar. É uma atitude rara, porque a maioria das pessoas tenta permanecer onde está pelo maior tempo possível. Se apega ao cargo, se apega ao passado, se apega ao que já conhece. Mas existe uma diferença enorme entre experiência e adaptação. Experiência é olhar para trás e saber o que funcionou. Adaptação é olhar para frente e entender o que está mudando. Olha só, o mercado muda, a tecnologia muda, as empresas mudam e as profissões mudam também. Talvez a pergunta mais importante para sua carreira hoje não seja o que eu já sei fazer, mas sim, talvez seja o que eu preciso aprender para continuar relevante nos próximos anos. Porque experiência abre portas, mas atualização mantém essas portas abertas. E isso é alto desempenho.
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Morena FM, UB40 com Can't Help Falling in Love. Já chegamos na última canção do Classe de hoje. Pois é, terça-feira, 7 de julho, o Classe Executiva tá ficando por aqui. Mas amanhã, dia 8, às 5 da manhã, eu volto a encontrar você com o Happy Day. Combinado? Já já tem Vera Ló e em instantes tem o Viva Easy, da sua Morena FM. Uma excelente terça-feira, bem quentinha no coração.

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2: Entrando no ar mais uma edição do nosso Viva Easy. Obrigada pela sua sintonia. Continue por aqui com a gente depois do Celso Costa no Classe Executiva. Você fica comigo no Viva Easy. A sua vida mais fácil, a sua vida mais saudável. Terça-feira, uma honra e um privilégio te fazer companhia também.
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2: Abrindo com Bruce Springsteen, Night Shift. Excelente terça-feira para você.

Joana e Roupa Nova, um sonho a dois. Essa versão ficou muito legal. Antes você ouviu Fleetwood Mac com Dreams. 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

0: Want to Know What Love Is? Essa música é linda demais. Nós temos agora informação. Vamos de Morena News e falamos com Vivian Krajewski.
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0: Olá, Vivian. Bom dia para você.
2: Oi, Vera, bom dia para você, bom dia a todos. A Universidade Federal da Grande Dourados está com inscrições abertas para concurso público com 5 vagas para professor. As oportunidades são destinadas a candidatos com doutorado em diferentes áreas do conhecimento. O salário é de R$ 13.200, mais auxílio alimentação de R$ 1.175. As inscrições podem ser feitas até 22 de julho pela internet, com taxa de R$ 200. Quem tem direito a isenção deve fazer o pedido até 9 de julho. A prova escrita está marcada para 30 de agosto. Outras informações e o edital completo estão disponíveis no portal Primeira Página.
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Breaking All the Rules também é o nome do sétimo álbum do Peter Frampton aqui na nossa programação, né? Desse cantor inglês, músico aí de primeiríssima qualidade. Esta música é de 1981. A gente continua por aqui com Santana Winning.

Inesquecível, né? Com o Nosso Amor a Gente Inventa. Antes, Santana com Winning, mandando um alô aqui especial para quem participa com a gente. Norma, bom dia para você e Francine também na participação. Curtam bastante aí essa terça-feira com a gente, com as melhores músicas.

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2: Para onde vamos hoje? Sou Dani Andressa.
3: Eu, Áureo Rigoni.
2: Este é o Som da Viagem. Neste episódio da nossa série Experiências, iremos à Itália, percorrer caminhos de fé, devoção e transformação.
3: A Itália encanta pelos olhos e toca o coração. Entre cidades históricas, paisagens deslumbrantes e cultura rica, abriga importantes santuários católicos, verdadeiros refúgios de espiritualidade, silêncio e conexão interior.
2: Para muitas pessoas, esse tipo de viagem vai além do turismo. É um convite à reflexão, à gratidão e encontro com a fé, seja em forma de peregrinação ou em visitas que proporcionam momentos que marcam.
3: No coração da cristandade, o Vaticano, um dos lugares mais importantes do catolicismo. A imponente Basílica de São Pedro recebe diariamente milhares de fiéis que buscam viver de perto a espiritualidade do local, participar de missas e até receber a bênção numa audiência papal.
2: Em San Giovanni Rotondo, 380 quilômetros ao sul de Roma, o santuário do Padre Pio, um dos santos mais amados da Itália. O local recebe peregrinos que visitam o corpo do santo, conhecido por sua vida de humildade e milagres.
3: A 2 horas e 30 minutos de Roma, na pequena cidade de Cássia, o santuário de Santa Rita, santa das causas impossíveis, muito procurado por quem busca conforto em momentos desafiadores. O ambiente transmite uma atmosfera de esperança e fé.
2: Em meio às colinas da Úmbria, 175 quilômetros a norte de Roma, Assis, terra de São Francisco, o santo protetor dos animais. A basílica guarda seus restos e a cidade vive sua história. Lá está também São Carlo Acutis, o santo da comunicação. Dá para sentir a simplicidade franciscana e a leveza da energia.
3: E na cidade de Loreto, 2 horas e 30 minutos de Roma, a Santa Casa, venerada como residência da Virgem Maria em Nazaré, onde ocorreu a Anunciação e Jesus cresceu. Segundo a tradição, foi transportada por anjos, fugindo da invasão muçulmana na Terra Santa, e assentada em Loreto em 1296.
2: Quer viver mais profundamente essa experiência? Acompanhe a programação da rádio, siga o Som da Viagem no YouTube e redes sociais e vem com a gente. Enquanto isso, viva sua fé, aproveite seu dia e faça valer a pena.
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Kid Abelha, na voz inconfundível da Paula Toller, Quero Te Encontrar, regravação, né? Sucesso na voz do Claudinho Buchecha também, né? 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

Christina Perry, Steve Casey aqui na nossa programação com a Thousand Years, linda, né? Antes, uma das maiores bandas aí de rock, U2, Stuck in a Moment, You Can Get On. Você continua com a gente, já já tem mais sucessos.

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0: Billie Eilish com Birds of a Feather aqui na nossa programação. E agora a gente vai com mais informação. Morena News no ar e falamos com a Vivian.
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0: Olá, Vivian, bom dia para você novamente.
2: Oi, Vera, bom dia mais uma vez para você e para todos. O Super El Niño pode voltar a mudar o clima no Brasil entre o fim deste ano e o início de 2027. Segundo projeções dos principais modelos climáticos, há mais de 90% de chance de um fenômeno se formar e provocar impactos em várias regiões do país. Em Mato Grosso do Sul, a previsão indica calor mais intenso, períodos de seca e também chuvas fortes concentradas, o que pode aumentar o risco de alagamentos e incêndios florestais. Especialistas lembram que a previsão ainda é baseada em modelos climáticos e será atualizada nos próximos meses. A orientação é acompanhar os boletins oficiais para se preparar para possíveis mudanças no tempo. Já já tem mais Morena News.
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0: Lobos com Dona. E agora nós temos a bela mensagem do Pense Nisso.
1: 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Flecha certeira. Havia uma pequena casa de madeira no topo da colina, onde o vento sussurrava segredos e as árvores dançavam ao som da chuva. E lá vivia Dona Elisa, uma senhora de cabelos prateados e olhos que guardavam histórias de décadas passadas. Dona Elisa tinha uma memória afiada, e lembrava-se de cada detalhe, cada riso, cada lágrima. Mas havia algo que a intrigava, o último lapso de memória. Uma lacuna no tempo que a deixava inquieta. Era uma manhã de primavera quando aconteceu. Dona Elisa estava sentada na varanda, olhando o horizonte. O sol pintava o céu de tons dourados, e ela sentia a força da vida pulsando em suas veias. Mas então, como se alguém tivesse apagado uma vela, sua mente se apagou por um breve instante. Quando acordou, estava deitada na grama úmida. As árvores a cercavam e o cheiro da terra molhada invadia suas narinas. Ela se levantou devagar, sentindo a força em suas pernas. O que havia acontecido? O que ela havia esquecido? Foi então que viu a figura se aproximando. Um homem alto, com olhos profundos e um sorriso gentil. Ele segurava uma rosa vermelha nas mãos. Dona Elisa sentiu seu coração bater mais rápido. Quem era aquele estranho? O homem se aproximou e estendeu a rosa para ela. "Para a mulher mais forte que já conheci", disse ele. Dona Elisa ficou sem palavras. Como ele sabia? Como ele conhecia a sua força? "Você não me reconhece, não é mesmo?", perguntou o homem. Dona Elisa balançou a cabeça. "Eu sou seu neto, Miguel, vó. Há 2 anos você foi diagnosticada com Alzheimer. Desde então, trouxemos você para este lugar para que possa passar seus dias em paz e em segurança. Foi você que pediu para que nos seus últimos dias estivesse cercada pela natureza e pela família. Então, todos nós mudamos nossa rotina para adequar à sua. Você é a nossa matriarca. Nos ensinou sobre valores, caráter. E nos últimos anos, tem nos ensinado como ser forte e como enfrentar os desafios da vida com coragem. Sua memória pode estar falhando, mas sua força e amor nunca se apagaram." Dona Elisa olhou para a rosa vermelha em suas mãos. É como se o universo tivesse enviado uma flecha certeira para lembrá-la de sua família, de sua história e do seu neto. As lágrimas brotaram nos olhos e, abraçando Miguel com força, sentiu a conexão entre eles. Naquela colina, cercada por árvores e memórias, Dona Elisa entendeu que a força não está apenas na mente, mas também no amor que sentia por sua família. E ali, com seu neto ao lado, ela encontrou a inspiração para seguir em frente, mesmo que a memória falhasse. Cuidar de alguém com Alzheimer é uma jornada de amor, paciência e resiliência. É ser a luz na escuridão, guardião das lembranças, arquiteto de sorrisos e um porto seguro para aqueles que enfrentam a escuridão da mente, onde as memórias se desvanecem como estrelas no amanhecer. Busque informações e ajuda. E sempre que possível, passe tempo com seu ente querido. Abrace, conte histórias, ouçam músicas juntos. Porque no coração do Alzheimer, há momentos preciosos que se tornam eternos. E você nunca saberá quando será a última vez que eles se lembrarão. Mas cada momento compartilhado é um presente. Pense nisso. Mas pense agora. Chegamos assim ao final de mais um Pense Nisso. 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
0: E a música da vida de hoje é com Manhattan's Forever by Your Side.

0: Manhattan's Forever by Your Side, a nossa música da vida de hoje. E antes, a linda mensagem do Pense Nisso. Siga aqui comigo. Vamos agora ao seu melhor acompanhamento no ar, na hora do almoço.
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0: Entrando no ar mais uma edição do nosso Na Hora do Almoço, sempre o seu melhor acompanhamento. Vamos aí de atualização da nossa temperatura, agora 21 graus, umidade relativa do ar está em 64%.
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0: Abrindo com Righteous Brothers, Unchained Man.

0: Zizi Posse com Asa Morena, nossa brasileiríssima, né? Com essa voz maravilhosa, encerra o primeiro bloco musical do Na Hora do Almoço, que é sempre o seu melhor acompanhamento. 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Infelizmente, Brasil não conquista o Hexa, né, dessa vez. 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E agora vamos saber como é que está o nosso trânsito, as informações com a Vivian Krajewski.
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0: Olá, Vivian, bom começo de tarde para você.
2: Oi, Vera, um ótimo início de tarde para você também, para todos. Nesse momento, a Avenida Afonso Pena que está bem crítica em dois trechos. Um fica ali em frente à Praça Ari Coelho, só que é no sentido bairro. E ali em todo o entorno da Praça Ari Coelho tem lentidão. Agora, mais lá para cima, para os altos, nem chega para os altos da Avenida Afonso Pena, mas em direção ao shopping, no cruzamento com a Rua Bahia, tem lentidão nos dois sentidos da via. Outro trecho é na Avenida Mato Grosso, agora em outra via. Na Avenida Mato Grosso, tem ali um ponto de atenção em frente à Santa Casa de Campo Grande, e só que é no sentido Parque dos Poderes. Vera.
0: Ok, Vivian, muito obrigada.
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linda música Poema para fechar muito bem este bloco musical do nosso Na Hora do Almoço. Antes você ouviu Chicago com Happy Man. Deixa eu mandar um alô especial para quem participa aqui com a gente pelo 99941-0107. Laura, obrigada pela sua sintonia. Também para o Ronaldo que está aqui com a gente pelo WhatsApp. Já já tem mais sucessos.

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Simon Garfunkel, Mrs. Robinson, pra gente encerrar bem essa primeira hora do Na Hora do Almoço. E tem promoção rolando, né? 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E daqui a pouco a gente volta com Information Society.

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1: Recentemente, chamou atenção a notícia que o CEO da Coca-Cola reconheceu que o próximo momento da empresa exigiria novas competências e novas formas de pensar. É uma atitude rara, porque a maioria das pessoas tenta permanecer onde está pelo maior tempo possível. Se apega ao cargo, se apega ao passado, se apega ao que já conhece. Mas existe uma diferença enorme entre experiência e adaptação. Experiência é olhar para trás e saber o que funcionou. Adaptação é olhar para frente e entender o que está mudando. Olha só, o mercado muda, a tecnologia muda, as empresas mudam e as profissões mudam também. Talvez a pergunta mais importante para sua carreira hoje não seja: o que eu já sei fazer? Mas sim, talvez seja: o que eu preciso aprender para continuar relevante nos próximos anos? Porque experiência abre portas, mas atualização mantém essas portas abertas. E isso é alto desempenho.
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0: Morena FM, 1h32, por aqui a gente vai com mais informação agora, nós temos mais uma edição do Morena News, voltamos então a falar com Vivian Krajewsk.
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0: Olá, Vivian, boa tarde para você mais uma vez.
2: Oi, Vera, boa tarde mais uma vez para você e para todos. O atendimento digital da Receita Federal ganhou um novo canal. Desde esta segunda-feira, já está em funcionamento o Receita Atende, que vai centralizar o contato de pessoas físicas e empresas com o fisco. Nesta primeira etapa, a plataforma substitui a maior parte dos serviços do Fale Conosco, principalmente para tirar dúvidas e obter orientações. A migração será feita de forma gradual. E no futuro, o novo sistema também deve reunir os atendimentos por e-mail e os processos digitais. A expectativa da Receita Federal é oferecer um serviço mais ágil, seguro e fácil para os contribuintes. Já tem mais Morena News.
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A estação é conhecida por ser a menos chuvosa do ano no Centro-Oeste e, por isso, a mais seca, sem chuvas e com baixíssima umidade. 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Ah, e tem que caprichar no protetor solar e deixar a pele sempre bem hidratada. Assim, você vai conseguir apreciar as belezas das lindas e diversas cores dos ipês que o inverno traz. 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

Steve Feldman aqui na nossa programação com Let Me Be Forever. E olha só, o Brasil não conquista o Hexa, mas você é o técnico da vez e escala 11 músicas aqui no estilo Easy. 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Para o seu time continuar forte e competitivo. Daqui a pouco tem mais clássicos na hora do almoço.

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Gal Costa, Tim Maia, linda música, um dia de domingo. E pra gente encerrar esta edição do nosso Na Hora do Almoço, vamos de Roberta Flack, Feel Like Making Love. Daqui a pouco, Júlia Ruda que chega com sequência de classe. Cuide-se e até amanhã.

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1: Salve, salve, muito boa tarde, uma feliz terça-feira para você. Hoje é 7 de julho de 2026. E aí, tudo bem? Tudo easy? Eu sou o Júlio Arruda e nós vamos juntos até às 5h30 da tarde, terça-feira, ainda início de semana. Depois da Vera Loyal, vamos juntos construir essa tarde super agradável, com muitos sucessos, aqui na Morena FM. Você é meu convidado. Vamos lá. Hey, Bill, to a kill, come dear and dear, na primeira de hoje.

Primeiro bloco do programa de hoje. Ouvimos os Paralamas do Sucesso com Djavan, Uma Brasileira, Cold Heart, Elton John, Dua Lipa, ABBA e Duran Duran também foram atrações neste primeiro bloco. 999410107 está liberado para você deixar o seu boa tarde. Diz aí, o que você faz nessa tarde de terça-feira?

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Olly Murs com Dear Darling pra fechar mais um bloco do nosso sequência e muito bem, né? Ouvimos também o Jason Mraz com 93 Million Miles. Barbra Streisand com Barry Gibb foi atração por aqui. 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Já já tem mais sucessos, tem Bob Seger.

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A voz inconfundível, marcante e potente do Zé Ramalho para fechar o penúltimo bloco da primeira hora do nosso Sequência de Classe. Ouvimos Eternas Ondas, That's All Gone Genesis, também uma voz incrível, né? Eu tô falando do Phil Collins, claro, e Bob Seger também foi atração por aqui. 99941-0107 e a Argentina prossegue na Copa. Que virada espetacular em cima da seleção do Egito, hein? E o time dos faraós estavam ganhando até os 35 do segundo tempo por 2-0. Incrível! A raça de Los Hermanos, hein? Estão de parabéns. Fica a dica pra nossa seleção, né? Pra ver se inspira um pouquinho aí nessa raça, nessa vontade, nesse orgulho de jogar pela seleção. Já voltamos com mais sucessos em 107.1. Tem Tina Turner na sequência e um clássico pra gente.

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0: Conectando emoções, revivendo sensações conectadas com a melhor música. Fechamos a primeira hora do programa Sequência de Classe de hoje. Damiano David com Next Summer. Linda canção. Next Summer com Damiano David. Mr. Big. Linda canção. Wild World e Tina Turner foi a primeira. 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Hoje, a partir das 4 da tarde, tem mais um ganhador da promoção Seleção Musical. Será que é a sua seleção musical que vai ao ar hoje aqui na programação da Morena FM? E claro, será que é você que vai faturar uma Alexa Echo Pop? Fique ligado, já já às 4, a gente vai rolar na programação a seleção musical escolhida de hoje, a vencedora. Morena FM, 3 horas e 1 minuto.
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Lenny Kravitz com Honey, Train, Angel in Blue Jeans, George Michael, Freedom. As atrações deste bloco aqui do nosso Sequência de Classe. 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Já voltamos com mais sucessos em 107.1.

0: Morena FM, agora 3:17.
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Dreams aqui no nosso Sequência de Classe. Lembrando, hein? Já a partir das 4 tem seleção musical no ar na Morena FM. Será que foi você que faturou uma Alexa e vai ter toda a sua seleção musical ao vivo aqui na programação a partir das 4? Daqui a pouquinho a gente divulga o nome e, claro, as músicas do nosso Mister, que escolheu essa seleção de 11 músicas. Ouvimos ainda neste bloco All Through the Night com Cyndi Lauper e também The Commodores. Foram atrações por aqui. Hoje os parabéns vai para Lu, que está lá em Mogi Guaçu, curtindo a nossa programação e está de aniversário hoje. Parabéns, toda sorte de bênçãos, muitas conquistas, paz e felicidades para você sempre. Parabéns. Vamos já com mais uma edição do Morena News, para você ficar sempre muito bem informado. Daqui a pouquinho.

0: Morena FM, 3:32.
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0: Quem chega para atualizar as informações é a nossa repórter Alexia Schumacher. Boa tarde.
2: Olá, boa tarde, Júlio. Boa tarde, ouvintes. O Brasil perdeu nesta terça-feira um dos maiores nomes da teledramaturgia. O escritor e autor de novelas, Benedito Rui Barbosa, morreu aos 95 anos em São Paulo por complicações de uma insuficiência renal crônica. Dono de um estilo marcado pelas histórias do campo, ele escreveu sucessos como Pantanal, O Rei do Gado, Terra Nostra e Renascer. Ao longo de mais de 5 décadas de carreira, Benedito Rui Barbosa ajudou a levar o universo rural brasileiro para a televisão e deixou um legado que marcou gerações de telespectadores. Daqui a pouco tem mais Morena News.
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Legião Urbana, das melhores bandas de rock nacional de todos os tempos. Se eu fiquei esperando o meu amor passar. No último bloco do Sequência de Classe de hoje está terminando. Ouvimos também Boston com More Than a Feeling, Level 42. Que sucesso, né? Inconfundível o baixo dessa banda, Level 42, fortíssimo. 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Por falar nisso, já a partir das 4, vamos descobrir quem é o nosso técnico de hoje que vai escalar essa super promoção. Daqui a pouquinho, a partir das 4, tem Seleção Musical no ar.

0: Morena FM 3h47.
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1: Na Morena FM Easy, o sucesso que você não esquece. Era o final dos Beatles. O sonho estava acabando. John, Paul, George e Ringo não se entendiam mais.
2: Calma, George. Eu só quero te ajudar. Parece que você fica chateado comigo.
3: Ok. Tocarei da maneira que você quiser. Ou não tocarei correndo, se assim você quiser.
1: George Harrison abandona as gravações e volta para sua casa. Estava fora dos Beatles. Eric Clapton é convidado para substituí-lo. O repórter pergunta se Clapton achava que seria um dos Beatles.
4: Did you ever think what it would be like to be in the Beatles?
1: Ele responde com uma sonora gargalhada. E completa.
5: Yeah.
1: Com todo aquele clima tenso, a canção Let It Be foi produzida depois de 38 takes. Participaram das gravações Eric Clapton na guitarra e Billy Preston no órgão. Existem duas versões da canção, uma com a produção de George Martin e outra com o produtor Phil Spector, que cumpre pena de prisão perpétua por homicídio desde 2009. Paul escreveu a canção usando como inspiração o sonho que teve com a sua mãe, morta 10 anos antes. Paul McCartney falou sobre o sonho e a canção. Foi ótimo para mim e ela parecia estar em paz no sonho, dizendo: tudo ficará bem. Não se preocupe, pois tudo se acertará. Eu não me lembro se ela usou a palavra let it be, deixa estar, mas era o sentido do seu conselho. Eu me senti muito abençoado por ter tido aquele sonho. E comecei a canção literalmente com a frase Mother Mary. A canção é baseada naquele sonho. No sucesso que você não esquece, do último álbum dos Beatles de 1970, a abençoada e inesquecível Let It Be.

0: Você ouviu no sucesso que você não esquece do álbum do mesmo título, Let It Be. Eu sou Paulo Vaz e até a próxima edição com mais um clássico inesquecível. Bye, bye. 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

0: Os vocais do Mick Hucknall no Simply Red, para fechar mais um Sequência de Classe. Muito bem, Something Got Started, para fechar nessa nossa programação de hoje, Elvis Presley, o eterno rei do rock and roll com Kiss Me Quick, e teve também o nosso sucesso que você não esquece com Billy Joel. Já já tem a Hora do Café, e a Hora do Café de hoje traz a seleção musical. Vamos descobrir quem faturou, né? Uma Alexa, e vai ter a sua sequência no ar já já.
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0: Vamos para nossa Hora do Café de hoje. Está muito especial porque tem seleção musical. E quem faturou foi você, Ronald Marcelo Campos. É o nosso mister de hoje, o nosso técnico que fez a seleção musical contemplada, que faturou uma Alexa Echo Pop. Final do telefone 7296. Vamos conferir na Hora do Café a nossa seleção musical. A Hora do Café já está no ar.
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0: E a primeira da nossa seleção musical de hoje é Chris de Burgh.

revelação do nosso ouvinte, Ronaldo Marcelo Campos. Ronald Marcelo Campos, hein? É a seleção musical do Ronald que tá no ar até às 5 da tarde na promoção Seleção Musical. Faturou uma Alexa Echo Pop. Ouvimos Dire Straits com Your Latest Trick. Ouvimos também Vanessa da Mata com Ben Harper, Boa Sorte. E Chris de Burg foi a primeira da nossa seleção musical dentro da Hora do Café. Já já voltamos com mais músicas escaladas pelo Ronald aqui na programação. Tamo juntos!

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musical do Ronald, né? Vencedor da promoção hoje. Ouvimos mais um bloco da seleção musical com o Samuel Rosa, Rio Dentro do Mar. Também curtimos Go Back com Titãs e Eric Clapton foi atração por aqui. Já já tem mais uma edição do Morena News. 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

0: FM 4:32.
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0: É hora de atualizar as informações. Quem está de volta é a nossa repórter Alexia Schumacher. Mais uma vez, boa tarde.
2: Oi, Júlio. Boa tarde novamente para você e a todos. Está em busca de uma oportunidade de trabalho? Então, atenção. Tem 7 vagas para agente de saneamento. O salário é de R$ 1.693,00, com direito a vale alimentação. Tem outros benefícios também, como vale transporte e plano de saúde. A vaga não exige escolaridade nem experiência. Outra oportunidade é para auxiliar de marceneiro, salário de R$ 2.100, vale transporte, cesta básica e horas extras. Não tem exigência de escolaridade, mas é preciso ter uma experiência mínima de 6 meses, comprovada em carteira. Os interessados podem procurar a Funtrab entre hoje e amanhã, que fica na rua 13 de maio, no centro. É preciso levar documentos pessoais e currículo. Daqui a pouquinho já estarei de volta com o trânsito. E 5:30, a gente acompanha muito, muito conteúdo no Happy Hour. Te espero, hein?
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Tá sensacional, tá demais a seleção musical do Ronald Marcelo Campos, que é o nosso contemplado da Alexa, né? Faturou a Alexa da promoção seleção musical. Bee Gees, More Than a Woman. Valero Dia com o Jota Quest e The Smiths também passou por aqui. Já já voltamos pro último bloco da hora 4 e também da nossa seleção musical de hoje.

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2: Para onde vamos hoje? Sou Dani Andressa.
3: E o Áureo Rigoni.
2: Este é o Som da Viagem. Neste episódio da nossa série Experiências, iremos à Itália. Percorrer caminhos de fé, devoção e transformação.
3: A Itália encanta pelos olhos e toca o coração. Entre cidades históricas, paisagens deslumbrantes e cultura rica. Abriga importantes santuários católicos, verdadeiros refúgios de espiritualidade, silêncio e conexão interior.
2: Para muitas pessoas, esse tipo de viagem vai além do turismo. É um convite a reflexão, a gratidão e encontro com a fé, seja em forma de peregrinação ou em visitas que proporcionam momentos que marcam.
3: No coração da cristandade, o Vaticano, um dos lugares mais importantes do catolicismo. A imponente Basílica de São Pedro recebe diariamente milhares de fiéis que buscam viver de perto a espiritualidade do local, participar de missas e até receber a bênção numa audiência papal.
2: Em San Giovanni Rotondo, 380 quilômetros ao sul de Roma, o Santuário do Padre Pio, um dos santos mais amados da Itália. O local recebe peregrinos que visitam o corpo do santo, conhecido por sua vida de humildade e milagres.
3: A 2:30 de Roma, na pequena cidade de Cássia, o santuário de Santa Rita, santa das causas impossíveis, muito procurado por quem busca conforto em momentos desafiadores. O ambiente transmite uma atmosfera de esperança e fé.
2: Em meio às colinas da Úmbria, 175 quilômetros a norte de Roma, Assis, terra de São Francisco, o santo protetor dos animais. A basílica guarda seus restos e a cidade vive sua história. Lá está também São Carlo Acutis, o santo da comunicação. Dá para sentir a simplicidade franciscana e a leveza da energia.
3: E na cidade de Loreto, 2:30 de Roma, a Santa Casa, venerada como residência da Virgem Maria em Nazaré, onde ocorreu a Anunciação e Jesus cresceu. Segundo a tradição, foi transportada por anjos, fugindo da invasão muçulmana na Terra Santa e assentada em Loreto em 1296.
2: Quer viver mais profundamente essa experiência? Acompanhe a programação da rádio, siga arroba o Som da Viagem no YouTube e redes sociais e vem com a gente. Enquanto isso, viva sua fé, aproveite seu dia e faça valer a pena.
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Essa foi a seleção musical do Ronald Marcelo Campos. É, o Ronald que faturou aí uma Alexa Echo Pop na promoção. E foi R.E.M., Queen, Bee Gees, J Quest, The Smiths, Samuel Rosa, o Eric Clapton, Go Back também com Titãs. Ouvimos Dire Straits, Vanessa da Mata com o Ben Harper e Chris de Burgh. Essa seleção tem tudo para ser campeã, não é mesmo? E foi, já faturou. Agora, se você ainda não teve a sua seleção musical, né, tocada aqui na programação, escolhida, dá tempo porque a promoção continua no ar. Você escala aí o seu time, né? São 11 músicas mais 5 reservas. Vai lá no site, no aplicativo, envia. E se a gente escolher aí a sua seleção musical, ela vai rolar na programação e você ganha uma Alexa Echo Pop. Assim como fez o Ronald Marcelo Campos, final de telefone 7296, faturou. Já já tem mais um bloco do nosso A Hora do Café, a última meia hora do programa de hoje.

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Querem ouvir rádio Pharrell Williams com Happy. Fechando o penúltimo bloco do nosso A Hora do Café, Skank Garota Nacional e também Pet Shop Boys, um grande sucesso, West End Girls. 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

0: Morena FM, 5 horas e 15 minutos.
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0: Muito bem, direto das ruas de Campo Grande, a nossa repórter Alexia Schumacher atualiza as informações do trânsito. Boa tarde.
2: Oi, Júlio, boa tarde para você, boa tarde a todos. Eu estou na rua José Antônio, quase no encontro com a Rodolfo José Pinho. Por aqui, há uma longa fila de veículos, o sinal acabou de abrir e agora segue essa filona aí em direção à Avenida Eduardo Elias Aran, saindo ali também pela Rodolfo José Pinho. Mas desde a Mato Grosso, já há essa grande fila, esse fluxo, né, intenso de veículos. Outro trecho que também está bem complicado agora é lá na Duque de Caxias. Fluxo intenso, principalmente entre o batalhão aí do Exército e o trevo de acesso à Avenida da Avenida Tamandaré, com retenção próxima à rotatória. Lentidão também na rua Cadiz, entre a Avenida Madrid e a Piratininga, e outro trecho carregado é na Tamandaré, nas proximidades da rua Piratininga. Na Bandeirantes, tem trânsito mais lento em um pequeno trecho próximo ao acesso da Salgado Filho. Também, a Salgado Filho, como a gente sabe, esse horário, ela está bastante carregada, com veículos pesados, enfim, muito trânsito nesse momento, e isso exige atenção redobrada dos motoristas. Dirija com cuidado. Daqui a pouquinho eu volto com outras informações do trânsito.
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Matando muitas saudades, o Roxette com Joyride. Hoje foi muito especial o nosso programa, a Hora do Café com a Seleção Musical e também o Sequência de Classe desta terça-feira, 7 de julho de 2026. Muitíssimo grato por sua audiência, interatividade, desde as 2 da tarde até agora às 5h30. Já tem o Edgar Scaff com a sua comunicação vibrante de sempre, tem Happy Hour até às 7h30 da noite. Finalzinho de tarde, especialíssimo para você, uma noite bem agradável. A gente se encontra amanhã a partir das 2 da tarde. Vou deixar a minha última de hoje. Culture Club com Karma Chameleon. Tchau, tchau. Até amanhã.

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1: Muito bem, estamos chegando nesse final de tarde, terça-feira, 7 de julho de 2026. Mais uma vez, um prazer estar junto com você, em casa, no carro, no trabalho, onde você estiver. A nossa programação está aí para você curtir a melhor seleção musical do rádio e Campo Grandense, pode ter certeza. Nós fazemos com muito carinho para você. E é claro, a partir de agora também as informações. Depois do Júlio Arruda, meu Edgar Scaffi, sigo aí até as 7:30 da noite com o Happy Hour. Olha, Duda Beat se apresenta de graça em Campo Grande. Black Sabbath lançará livro de sua história, aprovado por Ozzy Osbourne antes de morrer. Mato Grosso do Sul está entre os estados brasileiros que registraram queda no preço do etanol durante o mês de junho. Jack Johnson anuncia turnê Superfill Music no Brasil em 2027, com shows em 3 cidades. E tem mais, hein? Você vai ficar por dentro dos jogos da Copa do Mundo, indicadores econômicos e o trânsito em tempo real. Tudo isso e muito mais no Happy Hour, que começa agora.
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0: início da campanha de grandes sucessos na vida de Lulu Santos. Uma das primeiras em 1982. Adivinha o quê? Olha, a cantora Duda Beat volta a Campo Grande para dois shows gratuitos na próxima semana. As apresentações acontecem nos dias 16 e 17 agora de julho, às 7 horas da noite, no Sesc Teatro Prosa. O espetáculo acústico e tal traz um formato mais intimista, com novos arranjos, músicas do álbum mais recente e os principais sucessos da carreira da artista. Os ingressos gratuitos estão disponíveis a partir de sexta-feira, dia 10, às 2 da tarde. No portal Primeira Página tem o link da plataforma onde eles estarão disponibilizados. Muito bem. Agora aquele breve intervalo de sempre, já de volta.
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grande sucesso dessa banda chamada Indecent Obsession, Kiss Me. Agora, pouco menos de um minuto para fechar a tarde desta super terça-feira, né? Estamos chegando quase na noite aí. Olha, amanhã o amanhecer continua gelado em Campo Grande, mas a temperatura máxima já ganha uma força, dos 23 aos 26 graus. Bom, na quinta-feira a máxima vai chegar aos 30 aqui em Campo Grande. O calor vai voltando até o final de semana. Bom, mas até lá, né, tem muita gente que gosta de usar um agasalho aí no horário da manhã, principalmente. Hoje a mínima ficou abaixo de 10 graus em muitas cidades do extremo sul. As máximas começaram a subir, mas o amanhecer continua muito frio, principalmente na região sul de Mato Grosso do Sul. O destaque vai para Eldorado, Iguatemi e Itacuru, com previsão de 5 graus de mínima nesta quarta-feira. Já em Ponta Porã e Dourados, mínimas de 9 graus, 12 graus em Porto Murtinho. Mas durante a tarde, as temperaturas também sobem nessas regiões, a máxima chegando a 29, 28 graus, por exemplo, em Alcinópolis e Camapuã, que já não é região sul, né? Mas enfim, nós seguimos aí para aquele breve intervalo, já de volta.

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Essa banda chama Van Halen Jump, música que tocou bastante, virou uma música comercial, né, de uma banda de rock que geralmente não rolava, né, esse estilo, mas eles resolveram fazer e se deram muito bem, né, lá nos anos 80. Agora, 6 horas e 16 minutos, olha, um novo estudo acendeu um alerta sobre a qualidade da água do Rio Tietê lá em São Paulo. Pesquisadores encontraram 25 tipos de agrotóxicos em amostras coletadas ao longo de todo o rio, desde a nascente à foz. Entre as substâncias identificadas está a atrazina. É um herbicida que já foi proibido na União Europeia e que em alguns trechos apareceu acima do limite permitido aqui no Brasil. O levantamento também detectou microplásticos em todos os pontos analisados e vestígios de medicamentos e drogas ilícitas. Segundo os pesquisadores, o resultado reforça a necessidade de ampliar o monitoramento e a proteção dos recursos hídricos.

0: sobre o tempo, agora 6 horas e 21 minutos. Você está no Happy Hour Músicas e Informações comigo, Edgar Scaff, até as 7h30 da noite. Uma excelente noite de terça-feira para você. Olha, Mato Grosso do Sul está entre os estados brasileiros que registraram queda no preço do etanol. Isso durante o mês de junho. O segundo levantamento divulgado pela Federação Nacional do Comércio de Combustíveis, realizado entre os dias 1º e 26 de junho, em mais de 25 mil postos credenciados no país. O preço médio do combustível caiu 4,61% no estado, uma das maiores reduções da região centro-oeste. Com isso, Mato Grosso do Sul passou a integrar o grupo de 10 estados onde o etanol voltou a ser economicamente mais vantajoso que a gasolina para veículos flex. O estudo mostra que a redução é resultado principalmente do avanço da safra de cana-de-açúcar, que aumentou a oferta de etanol no mercado e pressionou os preços para baixo. Nos últimos 2 meses, a queda acumulada do etanol no Brasil chegou a 8,76%.
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0: Bom, vamos saber como que anda o trânsito nesse início de noite. Vamos falar com Alexia Schumacher. Boa noite, Alexia.
2: Oi, Edgar. Boa noite para você, boa noite a todos. Trânsito intenso em praticamente toda a região central de Campo Grande e também em direção aos bairros. Rui Barbosa tem engarrafamento formado agora. O ponto mais crítico está entre a região da 15 de novembro até a Avenida Mato Grosso. No cruzamento com Afonso Pena tem alerta também de trânsito engarrafado e semáforo com defeito. Outro engarrafamento, aliás, que está carregando bastante o trânsito é na Coronel Camisão, passando aí pela Padre João Cripa. Também tem retenção e congestionamento na Salgado Filho, até essa via aí, Coronel Camisão. Trânsito bem carregado na Maracaju, cruzando aí a Rui Barbosa e a Padre João Cripa. E a 15 de novembro, bem na altura já da Afonso Pena aí pertinho, seguindo já para o viaduto, também trânsito bastante carregado. Vou ficando por aqui, hein? Amanhã trago mais informações do trânsito. Ótima noite para todo mundo e até lá.
0: Até lá. Obrigado pelas informações, Alexia.
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0: Morena FM tocando apenas sucessos pra você. Pussycat, Mississippi. Agora 6:33. E a gente segue até as 7:30. Olha, tem uma boa notícia pra quem curte Jack Johnson. O cantor havaiano confirmou que volta ao Brasil em fevereiro do ano que vem com a turnê Super Music, Surfio Music. Ele passa pelo Rio de Janeiro, Floripa e São Paulo, na primeira visita ao país desde 2023. No show não devem faltar clássicos, né? Além das músicas do novo projeto. E tem mais: Donovan Franks, Frankenreiter e G Love abrem os shows lá no Rio de Janeiro e também em Floripa, enquanto Ben Harper e The Innocent Criminals participam aí da noite em São Paulo. A pré-venda dos ingressos começa ainda esta semana. Legal, a gente segue aí porque as informações não param não, agora tem os indicadores econômicos.
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0: Vamos nessa, né? Olha, nessa terça-feira o mercado global operou atento às tensões do Oriente Médio após ataques a navios lá no Estreito de Hormuz, que é a região por onde passa 20%, todo mundo sabe, né, do petróleo mundial. O episódio gera dúvidas sobre o cessar-fogo entre Estados Unidos e Irã. Os investidores também acompanharam a reunião da OTAN na Turquia e os protestos de gigantes como Tesla, Coca-Cola contra o tarifaço americano no Brasil. Bom, ao Brasil no caso, né? Na agenda, a expectativa fica para a ata do Federal Reserve nesta quarta-feira, trazendo sinalizações e juros sob o comando de Kevin Warsh. Já por aqui, o foco é o IPCA de junho, na sexta-feira agora, com previsão de desaceleração nos alimentos. E as cotações foram as seguintes: o dólar fechou em alta de 0,39% e foi cotado a R$ 5,15. O euro subiu 0,17%, hoje foi cotado a R$ 5,88 para venda. Apenas o Ibovespa que caiu, né, 0,25% aos 172.021 pontos.
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0: Heart, a banda U2, Ordinary Love. Agora 6 horas e 41 minutos. E aí, tá legal sua noite? Tá tudo bem? Tudo na paz aí? Espero que assim esteja, né? Muito bem, vamos aí seguindo para mais informações aqui no nosso Happy Hour. Olha, a FIFA abriu uma investigação para apurar um possível caso de racismo contra o influenciador Ishow Speed, né? Ishow Speed. É, durante a Copa do Mundo. O episódio teria acontecido no estádio de Miami, na partida entre Argentina e Cabo Verde. O criador de conteúdo, que usava a camisa da seleção africana, aparece em vídeo sendo hostilizado por torcedores argentinos. Em nota, a FIFA reafirmou que racismo e discriminação não tem espaço no futebol e informou que o caso já está sob investigação. Até o momento, a entidade não divulgou prazo para concluir a apuração. E a Argentina hoje, hein? Que coisa, hein? Que jogo foi aquele? Tava 2-0 pro Egito até os 30 e poucos minutos do segundo tempo. 2-0. Não é que foram lá e conseguiram, no tempo regulamentar, ainda meteram 3 gols e se classificaram para as quartas de final. É isso aí. Bom, a gente segue agora com cerveja para descontrair.
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2: Olá, para você que é fã do Cerveja para Descontrair, tá começando mais um programa. O assunto dessa semana é cidades cervejeiras. Vamos falar aqui de uma cidade muito importante no mundo da cerveja, que é a cidade de Londres, na Inglaterra. Essa cidade que é muito tradicional, seja pela sua cultura de pubs, seja pelas suas cervejas, seja pelos movimentos, né? A Campaign for Real Ale. Enfim, existe toda uma cultura cervejeira na cidade de Londres e toda uma história, né, por trás dessa cidade, que foi extremamente importante na construção de uma identidade cervejeira na Europa. Dali surgiram vários estilos, vários tipos de cerveja e principalmente marcas que dominaram não só a Europa, mas também boa parte dos Estados Unidos e tem muita ressonância aqui no Brasil. Londres se tornou esse centro da produção, principalmente pela sua região portuária, onde muitas pessoas ali consumiam cerveja, que era a cerveja, vamos dizer assim, um pouco mais do povão. Era a bebida que atendia principalmente aquelas pessoas que trabalhavam, né, de forma, um trabalho braçal, um trabalho mais exigente, que exigia ali das pessoas um esforço físico ainda maior, e a cerveja era sempre uma boa companheira nessas horas. Amanhã vamos falar aqui um pouquinho da cultura de pubs nessa região, principalmente em Londres, mas por toda a Inglaterra. Hoje nós vamos ficando por aqui e você já sabe, cerveja é para descontrair, com moderação e responsabilidade.
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0: Spinners, I'll Be Around. Sensacional, né? Grande clássico da música internacional pra você aqui no nosso Happy Hour. Olha, o debate sobre o novo tarifaço lá nos Estados Unidos contra produtos brasileiros ganhou um novo capítulo. Depois da primeira audiência pública em Washington, empresários e economistas avaliam que não existem motivos técnicos para aumentar as tarifas sobre as importações aqui do Brasil. Na visão desse grupo, uma decisão desse tipo seria principalmente política. Enquanto isso, o governo brasileiro segue negociando com as autoridades americanas e tenta evitar a adoção das novas taxas. O prazo para um possível acordo entre os dois países termina no dia 15 de julho.
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0: Sweet Words. Agora, 7 horas e 15 minutos. Olha, se você acha que a China já está no futuro, essa história reforça a impressão. Uma empresa chinesa anunciou a construção do que pode ser o primeiro hotel do mundo operado inteiramente por robôs. A inauguração está prevista agora para o ano que vem. E a ideia é que as máquinas façam tudo, do check-in à limpeza dos quartos, passando pelo transporte das bagagens e até a entrega das refeições. Ah, o hotel terá 44 suítes de luxo e vai passar por uma fase de testes ainda este ano. Se o projeto der certo, a tecnologia poderá ser levada para outros hotéis e diversos setores de serviços lá na China. Pois é. A gente já volta, continue por aqui.
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grande clássico lá do início dos anos 70 com Paul McCartney, My Love. Agora 7:24, vamos encerrando o nosso Happy Hour de hoje. Na sequência você fica com clássicos da Morena, o Val Barbosa na comunicação até meia-noite. Eu, Edgar Scaff, te agradeço por mais um programa, né? Happy Hour, mas amanhã já te convido, 5:30 PM aqui pelos 107,1 da Morena FM, mais um Happy Hour. Pink Floyd, Comfort, é difícil falar esse nome dessa música, Comfortably Numb, vai assim, né? Vai fechando o nosso Happy, valeu, grande abraço, fique bem, uma excelente noite, tchau.

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2: Muito boa noite para você ligado aqui em 107.1, noite de terça-feira, dia 7 de julho. Que prazer fazer parte da sua noite. A gente segue juntos a partir de agora com Clássicos da Morena FM e a partir das 22 horas tem Easy Night aqui na sua original. Antes de começarmos a nossa viagem,

0: mínimas de 14. Mas pela frente já vem um período já quente, né? E assim a gente vai nesse mês de junho, julho, com essas variações térmicas muito grandes. Para você participar e interagir, pode participar, fica à vontade. Nosso WhatsApp está aqui à sua disposição. É o 99941-0107. Então, a partir de agora, apertem os cintos, preparem-se. Vamos começar a nossa viagem no Clássicos da Morena FM.
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0: A primeira do Clássicos desta terça-feira dispensa comentários, né? Ao som de Bryan Adams, música de 1983, Heaven é a primeira de hoje. Aumenta aí seu volume.

Morena FM, o som de Zizi Posse, fechando o primeiro bloco do Clássicos da Morena FM, o amor vem pra cada um. Tivemos Bonnie Tyler, Benny Mardones com Into the Night e a primeira, o clássico de Bryan Adams, Heaven. 999-410-107 para você participar e interagir com a sua Morena FM. Fique à vontade, já já mais um super bloco aqui na sua original.

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